Acabamos de ouvir a música Nachts, da banda Kitty Chow, abrindo o programa Sommertag, de Gisberg zu Kniffhausen. Agora ouviremos duas divas do pop alemão, Ich bin das Chaos, de Judith Holofernes, seguida de Fragezeichen, de Nena.

Ouvimos Fragezeichen, da cantora Nena. E antes, Ich bin das Chaos, de Judith Holofernes. Este é o programa Geist, o espírito do pop rock alemão. Programa especial comemorando um ano de transmissão. Na FM Cultura 107,7, na Rádio Arauto News 89,9 e na Rádio Imperial 104,5. Vamos agora, em homenagem à tradição viva do pop rock alemão, ouvirmos Die Ärzte com Junge e Die Toten Hosen com Liebeslied.

Os dinossauros do pop rock alemão acabamos de ouvir. Liebeslied, de Totenhosen, e Junge, da banda Die Ärzte. E agora vamos ouvir a nova geração do pop alemão. Reserviert, da dupla Judy und Kocho, e Wolken, do grupo Bukahara.

Acabamos de ouvir a música Volken, de Bukahara, e antes, Reserviert, de Judy und Kocho. Este é o programa Geist, o espírito do pop rock alemão. Esta é a edição especial de um ano de programa. A nossa cortina é uma música da banda suíça The Aeronauten. Chama-se Schnee, a música, significa neve. E até hoje, muitos já me perguntaram, pô, nunca tocou a trilha que toca no teu programa? A gente nunca ouviu a música inteira. Então, com um ano de programa, chegou o momento de a gente tocar a nossa cortina, a nossa trilha aqui do programa. Ah, vamos ouvir, então, integralmente a canção Schnee, da banda Die Aeronauten.

0: Acabamos de ouvir a trilha do programa. Não se enganem, o programa não está nem começando nem terminando. É que dessa vez, por ocasião da comemoração de um ano do programa Geist, o espírito do pop rock alemão, decidimos tocar a trilha do programa, a pedidos de ouvintes. E eu quero agradecer mais uma vez esse carinho todo dos nossos ouvintes pelo Rio Grande do Sul, Brasil afora também, e mesmo na Alemanha temos alguns ouvintes, e queremos reafirmar esse compromisso de tocar música de qualidade em língua alemã, música contemporânea, né? Estamos abertos a sugestões lá no nosso Instagram, Geist Pop Rock Alemão, vocês podem interagir conosco, e estamos aprendendo demais também com os ouvintes, com essas sugestões, ampliando aí os nossos horizontes. Vamos ouvir na sequência a canção Fernweh, da banda Provinz, depois Weiter Weiter, da banda austríaca Wanda, e concluindo esse bloco, Wann strahlst du, de Palminger, Aerobic e Yvonne.
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Fechando este programa especial comemorativo de um ano de existência de transmissão nas rádios FM Cultura, Arauto News e Imperial, nós ouvimos Freiwe noch nie, de Tobias, e Odyssee, da banda Fieber. E com isso quero agradecer mais uma vez a todo o apoio e principalmente aos nossos queridos ouvintes. Vielen Dank und alles Gute! Tudo de bom, muito obrigado e espero vocês semana que vem. Bis nächste Woche!

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Amigas e amigos, muito bom dia. Amanhã de segunda-feira, mais uma segunda-feira na vida de todos nós. Hoje, no dia 6 de julho de 2026, o tempo, bom, o tempo está aí com parcial nebulosidade. Meia lua ainda aparecendo, quase no centro, no meio do céu, não? 13,6 a temperatura, 88% umidade relativa do ar, 13,3 é a sensação térmica, deu uma boa esquentada, parece até verão, né? Pois é, mas normalmente depois de uma esquentada dessas aí, alguma coisa vem, né? Só espero que não seja coisa ruim. Estamos no signo de Câncer, estação inverno, 178 dias nos separando do novo ano. A lua já indo para a fase minguante. Chegando o nosso Acordando com a Imperela, a partir de agora, patrocínio Sul, Motos e Energias da Natureza. Parte musical hoje com Champion. Ela é doida.

agora já são 5 horas e 19 minutos, 5 e 19. Nosso Acordando com a Imperial, sempre patrocínio Energisa Natureza e Sul Motos. 13,9 a temperatura, 14 graus, sensação térmica. Até inverteu aqui, uma coisa estranha, né? 88% umidade relativa do ar. Falando em tempo, vamos conferir a previsão para hoje. Temperatura variando de 8 a 13 graus. Já tá passando, né? Então tá. Sol com muitas nuvens, passando chuvoso à tarde. À noite a chuva para. Mas previsão de 0,9 milímetros de chuva, praticamente nada, né? Vento 5 km por hora, sol vai nascer hoje 7h19, seu caso às 17h38. A lua aí indo já para a fase minguante. Para amanhã, terça-feira, temperatura variando de 4 a 11 graus, bem mais fresquinho, né? Dia de sol com algumas nuvens e névoa ao amanhecer em vários pontos, noite de céu limpo. E para quarta-feira, previsão de 3 a 17 a temperatura. E depois vamos ter aí uns dias, né, com a temperatura mais agradável. Nada ainda de aquele frio todo que estava previsto aí, né, que o pessoal acabou divulgando, que ia ser uma friagem só. Tá, deu uns dias de frio, mas nada assim para ficar apavorado, né? Temos participações, recebendo já a mensagem do dia do Ricardo Gouche lá de Uberlândia, também bom dia, Moro Reuter, Luiz André Schultz, o Marco Casagrande lá de Canoas, bom dia, e o seu pensamento do dia, que a paz conduza seus passos, a sabedoria ilumina suas decisões e a esperança renove suas forças, cada novo dia é uma oportunidade de construir algo que ontem ainda era apenas um sonho. Também o bom dia da Nive lá de Padilha e

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8h30. 14 graus a temperatura, 14,5 a sensação térmica, umidade 87%. Tempo aí com parcela nebulosidade. 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Participações na minha página no Facebook. Lindônia Luiz Ordônio Fumancon, que she sent for me a good morning. Have a good afternoon. Também a Maria Madalena Rinker, Erdi Potter, Angela Becker, Círio Rohr, Lourdes Laux, Mariane Carlin, Marciane Tank, Rosane Schneider, Terezinha Birk, Marino Laux, Guido Dapper, Jane Maria Schmitz-Knorz, Valide Zoneide Rodrigues da Conceição, Maria Mardinelli Schultz, Adriana Ninov, João de Mello, Sérgio Klein e também do Jair Wortmann. O nosso WhatsApp. Informações, as participações, né? Logicamente também informações. Chuvisco em Salvador do Sul, né? No bom dia aí do Zeca. Nosso amigo Vinte Gini Godoy, bom dia, um abraço e Deus no comando sempre. Bom dia, abençoada semana a todos. Augusto

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5 horas 44 minutos. 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Participações chegando e a gente registrando por aqui o bom dia na minha página no Facebook, da Rosane Vladislavic, não? Mais uma vez dando os parabéns aí. Sábado, a festa dos 4 anos da padaria Confeitaria Delícia da Rosane. Também o bom dia da Maria Clos, Rosilene Maria Schmidt Solvermann, também de Jonas Kreisich, ainda também da Verna Koch.

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1: 6 horas.
2: Palavra de fé e esperança para hoje, segunda-feira, 6 de julho de 2026. O título: Escolho o amor. Nenhum fato justifica o ódio. Não há injustiça que justifique a amargura. Escolho o amor. Hoje amarei a Deus e o que Ele ama. Escolho a alegria. Convidarei o meu Deus para que seja o Deus da circunstância. Recusarei a tentação de ser cínico. A ferramenta do pensador preguiçoso. Recusar-me-ei a ver as pessoas como nada menos que seres humanos criados por Deus. Irei recusar-me a ver qualquer problema como nada menos que uma oportunidade de ver em cada pessoa o Deus. Escolho a paz. Viverei o perdão. Perdoarei para que possa viver. Escolho a paciência. Negligenciarei as inconveniências do mundo. Ao invés de amaldiçoar aquele que tenta tomar o meu lugar, convidá-lo-ei a fazer isto. Não irei reclamar a longa espera, mas agradecerei a Deus pelo momento de oração. Ao invés de cerrar meus punhos face às novas designações, enfrentarei-as com alegria e coragem. Escolho a generosidade. Serei generoso para com os pobres, por estarem solitários. Generoso para com os ricos, por estarem temerosos. E generoso para com o mal, pois é assim que Deus tem tratado a mim. Escolho a virtude. Prefiro ficar sem um tostão a ganhar algum desonestamente. Serei negligenciado para não ser jactante. Confessarei antes que seja acusado. Prefiro a virtude, prefiro a verdade. Escolho a fidelidade. Hoje cumprirei minhas promessas. Meus devedores não lastimarão sua confiança. Meus associados não questionarão minha palavra, minha esposa não questionará meu amor e meus filhos nunca temerão que seu pai possa não retornar ao lar. Escolho a mansidão. Nada pode ser vencido à força. Escolho a mansidão. Se levantar a minha voz, que ela possa ser apenas um louvor. Caso serem meus punhos, que seja em oração. Caso dê uma ordem, que seja apenas para mim mesmo. Escolho o autocontrole. Sou um ser espiritual. Após a morte deste corpo, meu espírito subirá. Recuso-me a permitir que a podridão domine o eterno. Escolho a minha fé. Serei influenciado apenas por Deus. Serei ensinado apenas por Cristo. Por isso eu escolho também o autocontrole. Amor, alegria, paz, paciência, generosidade, virtude, fidelidade, mansidão, autocontrole. A este submeto meu dia. Caso seja bem-sucedido, louvarei a Deus. Se falhar, buscarei sua graça. E então, ao anoitecer deste dia, colocarei minha cabeça sobre o travesseiro e irei descansar. Pois cumpri com a minha obrigação. Pense nisso e tenha um ótimo dia.
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6:07, 6:07, 14,2 a temperatura, 14,4 a sensação térmica. Inverteu nessa manhã. É raro acontecer, mas às vezes acontece, né? A umidade 86%. Tempo aí com nebulosidade. Céu não está limpo, não. Bom dia, amigos. Amigos chegando. 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Mais participações. Bom dia, Pim, de Dois Irmãos, mandando música para a esposa Jaqueline e para o filho Wesley. Edson Bacara, Deber, lá de Giruá. Uma ótima semana, ótimo bom dia a todos vocês aí em Nova Petrópolis. Mas ele não deu para nossa seleção brasileira, pois é. É, realmente, né? Sem muitos comentários, né? Mas para mim, faltou comando fora do campo, né? Que até os jogadores, eu acho, sim, razoável, né? Acho que nós podíamos ter chegado mais longe, mas faltou comando. Sentar no banco, ficando mascando chiclete, não resolve, né? Moro Box, Junqueiras, esposa Maristela, sempre na escuta. Também o bom dia da nossa amiga ouvinte, Jane Malman, lá do Canto Schengel. Ótima semana, abençoado a todos.

Flávio Chontes, Boa Vista do Erval, no Chimarão, Imperial, ótima semana para o amigo da Imperial, muito obrigado para você também. Fábio Dama pedindo homenagem para os aniversariantes de hoje, a Jéssica Priscila Laux, Dominique Koch, a Cileia Kuhn, Roselene Krumbauer, Valdomiro Hens, Alex Arendt, Leila Heilmann Christ, Claire Amaral, Malise Greff, Júlio César Alves e Moisés Vicker. Blumenau, na companhia também, o Hélio e a Rosvita. Elaine Moraes, no Yammertal. Bom dia, Paulo Joana Balco, homenageando hoje a Rosélia Keller, Michele Adam, a Martins, melhor, né? Michele Martins, Jéssica Laux, Roselene Krumbauer, Ana Paula Faix, Moisés Vicker. Também recebendo aqui o bom dia do Rodrigo lá de Canela, Chibarão já no capricho. Bom dia, indo pro Paraná, né? Na companhia, isso, a Nila e o Wilson, tá pedindo música, na sequência já vou programar para vocês aí. Nosso amigo Joãozinho Volo também mandando o seu bom dia, ótima segunda-feira, boa semana de trabalho a todos nós, verdadeira mensagem, muito obrigado. Valdemar Neriane e Silvia Letícia lá em Parubé, bom dia. Bom dia, estou na escuta, Eliro Mendes. Bom dia, meu amigo, linda mensagem, estou na escuta, né? Francisco Beltrão, muito obrigado aí pela

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Você acompanhando o nosso Bom Dia Amigos e Amigas aqui pela Imperial. Temos mais participações para registrar. Na minha página no Facebook, recebendo o bom dia aqui, né, de mais amigos e amigas. O bom dia do Renato Krieger, da Eleni Siroto, da Sandra Yankee, é Luiz Helena Niemeyer, também um alô pro seu Egon, nossos amigos aí em Canela, da Eli Schwab Gosler, da Lúcia Fritzen, Ademar Tomé, Ido Kehl, Andréa Kasper, Paulo Hirt, também o Danilo Govaski, Everaldo Kasper, Leandro Gustavo Bock, Adriana Ninoff, Alice Reis, Marcélia Correia, Maria Regina Schaap, Malise Belter, Dolores Siles, Leonie Leben, Sini Dilkin, Helene Maria Schmitz-Hauer, Mali Mar-

Eita, você ouviu aqui na programação Enio Medeiros e seu bandoneão Amanhecer no Plano Alto. 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Almoço, como acontece todos os dias, a partir das 11h30. E às 19h30, né? 7h30 da tarde, da noite, agora já, né? Você pode participar lá também do Kerbfest, que sempre acontece lá no Lindenhof, às segundas e às sextas-feiras à noite. 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Ô, velho, acorda, rapaz.

Recebendo mais participação aí na minha página do Facebook, chegando aqui o bom dia do Darcy Loy Mitzenberg, da Bernadette Neukamp, Joane Luiz Souza, a Lara Denise, também a nossa amiga ouvinte Elvini Pozamay lá de Estrela. Quem mais está participando aqui? Romano Guilherme Ullmann, o Romeu Mucchi, também Gilvani Gottschalk, Maristela Dilkin, Rosângela Kleber Fontoura, da Inês Schneider, do Jair Bach, ainda também Marli Schumann. Meu computador não, é o programa aqui, eu vou ter que apagar tudo e reprogramar tudo, né, porque ele mistura tudo aqui. Também da Benícia Holzfritz e também a Paulo Knorst, Madalena Kuhn, Leanne Michel, Regiane Halbert Moraes, Dulce, Irene Kaiser, Lorena de Souza, Fábio Dammer, Carmen Arnold, Tadeu Daimling, Milton Spiri, também da Terezinha Arendt.

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2: Agora já são 6 horas e 38, 37, não, 38, não? É isso, 6 e 38, 13,9 a temperatura, 14,1 a sensação térmica, a umidade está em 87%. Você acompanhando o nosso Bom Dia Amigos, Amigas, aqui pela Imperial. Mais participações, Bom Dia Reinaldo Ilse Edinger Schultz, também o Fernando Olbermann. Bom dia, linda mensagem para refletir. Ótima semana a todos. Valdeci Bezen, Lindolfo Collar. Muito obrigado aí pela consideração. Jair Fazbinda, bom dia. Excelente semana a todos. Parabéns pela mensagem. Muito obrigado. Também bom dia, Noraci Angela Olberman Dapper. Linda mensagem. Muito obrigado. Evandro de Costa Rica, Mato Grosso. Ah, Costa Rica, né? O Evandro de Costa Rica, Mato Grosso do Sul. Já estamos indo para a lavoura colher milho, safrinha. Abraço, amigo, família e dois irmãos. Bom trabalho pro amigo aí, então, né? Também, bom dia, Celire Marshall Schmitz, Boa Vista do Erval. Música pro sobrinho Marciano Marshall de aniversário hoje. Ela tá esperando o convite pro bolo aí, né? Tá certo. Paulo Marchena, dois irmãos, bom dia. Também bom dia, chegando aqui da RC Hansen, lá de Novo Hamburgo, Caxias do Sul, Inácio Dresch. Filha Fabiane de Ivoti, homenageando a mãe Lucinda, de aniversário no dia de hoje. Parabéns aos aniversariantes. Bom dia, Vinci Imperial, parabéns pelo segundo lugar no Bolão Terra de ontem, né? De grupo, de Bolão Alegria. A homenagem aí do Adelar Varta, parabéns pra turma então, né? Belmira Brown do Yamatal, bom dia. Na minha página no Facebook, bom dia também da Célia Gressler. Ainda também Jacinta Rinker, Ilga Neukamp, Ricardo Foltz, Sonny Olbermann, Nestor Miller, Astor Figebaum, Dulce Ratke, Elisabeth Bofler, Susana Drum. Também bom dia da Marisa Laux.

0: 6:47.
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2: Bom dia, amigos e ouvintes da Rádio Imperial. Uma nova massa de ar frio ingressa no estado nesta segunda-feira. Hoje, em Nova Petrópolis e na Serra Gaúcha, muitas nuvens deixam o céu nublado e encoberto e provocam chuva fraca ou garoa em alguns momentos. A temperatura na madrugada chegou a 11, 12 graus na maior parte da região, mas nas áreas mais altas chegou a atingir 7 graus, sobretudo nos aparados. Durante o dia, devido ao ingresso de ar frio, não aquece muito e depois, no fim do dia, esfria, com as mínimas ocorrendo à noite. As máximas devem atingir entre

0: e 12 e 14 graus, e as mínimas à noite vão chegar entre 4 e 6 graus. Na terça, quarta e quinta-feira, o tempo seco com sol predomina. As noites e madrugadas vão ser geladas, com mínimas entre 1 e 3 graus, sobretudo na terça e na quarta-feira. Nas áreas de maior altitude, as mínimas vão ficar abaixo de 0 grau. Na sexta, o sol aparece com nuvens, porém, da tarde para a noite, as nuvens aumentam e provocam chuva. Se eleva mais a temperatura, mas ainda faz frio na madrugada, com mínimas entre 6 e 8 graus, na maior parte da região. Da Metsul, Luiz Fernando Nartigal.
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6: Agora 6:53, 6:53. Bom dia, amigos, amigas, já chegando na sua última parte, sempre patrocínio do Sicredi, restaurante Lindenhof, Agro Casarão, Eletrosom, Boticário, Ferragem Anchal, Pica-Pau Veículos e Tzio Instalações Hidráulicas.

Pul Bayant. Da Noili Hells, Noemia Maria Verli, Noili Willems, Lucia Scholl, Anni Christina Gini Birkleber, Lucia Brown, Mali Bauer, Bettina Gelsimer, Enio Dimmer, Maria Schneider Willi e também da Woni Fritsch.

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1: Esposo Orlando Darcy Hübner em memória. Filha Neiva Cristina Hübner. Gênero Christian Udo Ruppenthal de Souza. Familiares Hübner e Kich. Demais parentes e amigos participam do falecimento de Leonilda Hübner, hoje ocorrido na idade de 70 anos. O corpo está sendo velado na Congregação Evangélica Luterana São Paulo, na entrada para a Fazenda Pirajá, e o sepultamento será hoje às 13h30, com encomendação de corpo presente e após para o Cemitério Evangélico São Paulo. Noticiamos o falecimento de Leonilda Hübner.
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7:06, 7:06, 13,6 a temperatura, 13,9 a sensação térmica. Tempo aí com nebulosidade, céu encoberto, 89% umidade relativa do ar. 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Mais participações para registrar por aqui. Rogério Franco, Moro Reuter, ótimo dia a todos nós, especial para a esposa Iria, para a neta Laura, estão fazendo o nosso dia, mais feliz. Bom dia, Curitiba, 12 graus, forte neblina, família Gomes, desejando feliz e abençoada semana para você, todos os ouvintes, muito obrigado pela parte que me toca. Bom dia, Plínio e Celi, também na sintonia da Imperial. Facebook chegando aqui, o bom dia da Neir Gribler, no Iliaren Baumgarten, do Tilha Brown, Maria Freire, Alice Rohr, Neuza Virginia Davis, Cecília Nadir Verne, Clarissa dos Santos, a Marta Liane, Eurides Albuquerque, Cristiane Schamberger, Adriane Upes.

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7 e 17. 7 horas e 17 minutos. Certo, totalmente coberto, bastante escuro, né? Nessa hora ainda, que eu já devia estar bem mais claro, sinal que tem bastante cobertura de nuvens aí. 13 graus e meio a temperatura, 13,8 a sensação térmica, umidade 89%. Umidade subindo, né? Bom, tem previsão de mais uma chuva para hoje, né? Pouca coisa, mas tem previsão de chuva, sim. 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

mais participações chegando e a gente registrando por aqui. Bom dia, Picada Schneider, tempo nublado, 14 graus. A informação, participação do nosso ouvinte Emílio Kornderfer.

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1: Esposo Orlando Darcy Hübner, em memória. Filha Alessandra Hübner, genro Christian Udo Ruppenthal de Souza. Familiares Hübner e Kicht, demais parentes e amigos, participam falecimento de Leonilda Hübner, hoje ocorrido na idade de 70 anos. Corpo está sendo velado na Congregação Evangélica Luterana São Paulo, na entrada para a Fazenda Pirajá, e o sepultamento será hoje às 15h30, com encomendação de corpo presente após para o Cemitério Evangélico São Paulo. Noticiamos o falecimento de Leonilda Hübner.
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1: Agora 7h34, começando a chegar uma neblina aí. Pra...

O Vale do Arroio Santa Isabel. Aí o tempo bem escuro ainda, né? Bem escuro mesmo pra essa hora aí. São 7h34, o sol já devia estar aí, mas hoje acho que vai ser meio complicado. 13,5 graus a temperatura, umidade 89%, tá subindo aí a umidade. 13,7 a sensação térmica. 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
5: Ô, meu computador, você hoje está adiantado, hein? Pois é, mas vamos lá. Então, 13,5 graus a temperatura, 90% umidade relativa do ar, 13,7 agora é a sensação térmica. Tempo com céu totalmente encoberto, a neblina, né? Aí no Vale do Arroio Santa Isabel.

7h45, 15 minutos nos separam das 8 horas da manhã, 13 graus e meio, então a temperatura. A umidade agora foi para 90%. Começamos o programa com a umidade de 86%, agora já em 90%. Operário Classificado já chegando ao seu final, sempre com o patrocínio da CCR Máquinas Agrícolas, Círculo Saúde e Dallas Quadrias, Cantinho Saudável e também da Meca Diesel. Novo programa você vai acompanhar amanhã aqui na Imperial, a partir das 7. Registrando mais participações, um bom dia da Jacinta Hartmann Westfeld, ela de São Pedro da Serra, da Venda Velha da Pretzel. Bom dia, abençoada segunda-feira a todos nós. Também, bom dia, ótima semana pro amigo. Já tivemos uns pingos de chuva hoje de manhã cedo. Hoje os parabéns vão para mim, completando mais um ano de vida, muita luta, fé, mas tá valendo a pena. É o nosso amigo Bruno Vigre, aniversário hoje, parabéns, meu amigo. Felicidades, muitos anos de vida, muita saúde, que é o que importa, né? Bom dia, Imperial, boa semana. Um abraço, Nelson, deste Porto Misiones, lá na Argentina. Graças, amigo. Também Ademaraine Postas Andes, bom dia, amigos da Imperial. Jairo, lá de Noia, também um bom dia. Página do Facebook. Recebendo aí no bom dia do Grino Lauksen, Ivete Geraldo Rochenbach, Vera Weber, também Janete Schenkel, Carmen Regina Kohlrausch, Marlene Wolf, Márcia Metz, Rosalina Reisdorf, Rosemary Dietrich, Aninha Freilich, Gerta Gessinger, Luiz Roberto Correa, Eva de Castro, Neuza Greff, Kilmar João Mertens, Mali Schuck, Lori Kikoff, Lídia Tereza Mugnagna, Vera Regina Greff, Lorena Hirsch, Marcos Aurélio Eich. Eu já vou encerrando minha participação, estou indo embora para retornar na programação amanhã, de amanhã, a partir das 5 da manhã estaremos por aí. Desejando aí uma boa segunda-feira, boa semana de trabalho a todos. Até amanhã.

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1: Tempo fechado com neblina, temperatura 12 graus e 6 décimos. Bom dia!
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Agora são 8:02. Bom dia. Começando mais uma semaninha, segunda-feira, dia 6 de julho. Aqui em frente à Rádio Imperial temos cerração. Não é na cidade toda. Eu vindo trabalhar, por exemplo, o dia até estava nublado, mas não tinha neblina. Cerração é questão que de uma quadra aqui para frente, né? Quanto mais perto do vale aqui em frente à Rádio Imperial, temos alguma neblina na Avenida 15 de Novembro. 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Abraço para Bel, Lúcia, Ângela, Igor Schmidt também na escuta, já cedinho mandando o alôzinho aqui pra gente. Simbora de São Francisco!

0: Adler's Band, Viracopos, antes Porto do Som Vento e teve São Francisco, Dor Bandida. Bom dia, Nila de Três Coroas, indo pro Paraná com Deus e a Imperial, abençoada semana. Obrigado, boa viagem aí pra vocês. Ana Luísa no Pinhal Alto, informação de utilidade pública. Desapareceu um Border Collie nas tradicionais cores preto, branco e cinza. É um cão de 12 anos, manso, dócil, e ele sumiu de um sítio no Pinhal Alto. Isso foi ainda na quinta-feira, dia 2, tá? Ele atende pelo nome de Puco. Puco é um Border Collie preto, né? Aquele cachorro que tem aquela pelagem comprida, como chamam alguns ovelheiro, acho que é a mesma, né? A referência que usam é o cão pastor ali, o Border Collie, tá? E se alguém tiver acolhido ele, como é um cão manso, pode ter aparecido aí na propriedade, na casa de alguém, e a pessoa o acolheu, né? Pode chamar a Ana Luísa no 51999448070, 99944-8070, ou chama aqui no estúdio da Imperial, que a gente repassa o contato também no 3281-1510. Christian de Três Coroas, alô, Vilmar Foz, bairro EFAP, Chapecó. Bom dia, hoje indo a Presidente Lucena e seu Luiz Ricardo Potter e também pegando serração na estrada. Garoa lá por Peritiba, mas como a Catiúcia Ernst tá de férias, tá pouco ligando, né? A garoa fica até legal. É a garoa, Imperial o dia inteiro e o fogão a lenha mil. Boas férias, bom proveito. Aliás, falando em frio, garoa, vamos ver como é que fica o tempo por aqui.
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2: Bom dia, amigos e ouvintes da Rádio Imperial. Uma nova massa de ar frio ingressa no estado nesta segunda-feira. Hoje, em Nova Petrópolis e na Serra Gaúcha, muitas nuvens deixam o céu nublado e encoberto e provocam chuva fraca ou garoa em alguns momentos. A temperatura na madrugada chegou a 11, 12 graus na maior parte da região, mas nas áreas mais altas chegou a atingir 7 graus, sobretudo nos aparados. Durante o dia, devido ao ingresso de ar frio, não aquece muito, e depois, no fim do dia, esfria, com as mínimas ocorrendo à noite. As máximas devem atingir entre 12 e 14 graus, e as mínimas à noite vão chegar entre 4 e 6 graus. Na terça, quarta e quinta-feira, o tempo seco com sol predomina. As noites e madrugadas vão ser geladas, com mínimas entre 1 e 3 graus, sobretudo na terça e na quarta-feira. Nas áreas de maior altitude, as mínimas vão ficar abaixo de 0 grau. Na sexta, o sol aparece com nuvens, porém da tarde para a noite as nuvens aumentam e provocam chuva. Se eleva mais a temperatura, mas ainda faz frio na madrugada, com mínimas entre 6 e 8 graus, na maior parte da região. Da Metsul, Luiz Fernando Nartigal.
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0: A música com Alpen Rebellen, Hans Bleibt Do, antes Banda Ecos, Deus o Livre, César Oliveira e Rogério Melo, Quando Sopra o Minuano.
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1: Vinte e nove para as 9, 11 graus, 1 décimo a temperatura, tudo branco aqui em frente à Rádio Imperial, muita neblina nesta manhã de segunda-feira, começando a semana, aliás, com mínimas invertidas. Agora não é o horário mais frio do dia, vai ser no finalzinho da tarde. Agora, a cada hora que passa, a temperatura vai baixando e fica mais frio por aqui. 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Um bom dia para o Jair Fassbinder, dia nublado lá por Arabutã. Bom dia para Geni Godoy em São Leopoldo. Quase, Geni, daqui a um mês. Exatamente daqui a um mês, dia 6 de agosto, aí eu vou ter que abrir a mão para a turma aqui pagar uns salgadinhos, viu? Mas obrigado pela lembrança aí, já estamos em contagem regressiva agora. Terezinha Chuca, Alto Morro dos Bugres, para o sobrinho Joel, tá de aniversário hoje, felicidades. Anderson Marchner em Dois Irmãos, Lisette Schamberger, São Pedro do Maratá, abençoada a semana a todos, em especial pro amigo Eduardo Henrique Kohenborger, da banda Sempre Alegre. Bom dia, seu Ivo, Dona Lia, na companhia em Novo Hamburgo. Recadinhos no 54-3281-1510. Manda o teu pra cá também.

0: É a nova do Festerê, Bailão 3x10, banda Saxônia Valsa do Adeus e banda Sempre Alegre Subindo a Serra.
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0: Agora 14 para as 9, 10.7 a temperatura. Ó, já tá baixando, hein? Tava 11.1, tá 10.7 e essa é a tendência até o final do dia. Geni Godoy, também a Leonina, tava falando aqui. Falávamos sobre os aniversários agora de final de julho, começo de agosto, longo de agosto também aqui na Rádio Imperial. Ela disse, tá cheio de Leonino aí. E ela também, ó, 20 de agosto. Tá chegando aniversário também, né, Geni? Alô pro Érico Bervian! Pedindo música aqui, uma abençoada semana a todos. É, não tá chegando a hora já chegou, na verdade, né? Pois é, o Hexa vai ficar pra 2030. Ontem, seleção brasileira eliminada da Copa do Mundo, perdeu aí por 2-0 pro Haaland, né? Na verdade, pra Noruega, mas dois gols do Haaland, ou como se pronuncia no idioma deles, Haaland. E eu confesso que assim, eu achei que ia ser difícil. Né? Não ia ser goleado, né? O Brasil ia ganhar ali por 1-0, 2-1, que fosse perder por 2-0, não esperava, mas o esporte é assim, e aliás, as derrotas também nos ensinam, né, que são ciclos, às vezes ganha, às vezes perde, opa, perdemos, o que temos que mudar? Agora vamos trabalhar para na próxima vencer, é na vida e no esporte, assim, então o que não dá é para baixar a cabeça e se chatear. Né? Vamos lá, segue o baile aí e parabéns aos vencedores também, né? Reconhecer a qualidade aí de quem passou. Um abraço pro Milton Fura também, falando aí, voltamos à realidade. Pois é, agora, né, você foi a Copa, quer dizer, a Copa não, ainda tem Copa do Mundo, aliás, para quem gosta de bom futebol pode continuar assistindo mesmo sem seleção brasileira, tem Copa do Mundo ainda até a próxima semana. Mas por aqui sim, né, aí voltamos mais à programação normal. Paulo Marschner em Dois Irmãos, bom dia.

0: Recanto da Serra e o shot do Tonho, antes Banda Modelo com o medley de valsas. 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
3: Na Alemanha não se toma chopp. Um pedido comum de brasileiros na Alemanha é Bitte gib mir ein Schopp. Geralmente, nesses casos, o garçom ou o balconista ficam com cara de paisagem, sem entender o que se deseja. Mas como se diz cerveja em alemão? Bier quer dizer literalmente cerveja. Bitte gib mir ein Bier, em estilo despojado e bastante pessoal. Os alemães diriam Ich hätte gern ein Bier. Eu gostaria de tomar uma cerveja, por favor. E se você faz essa pergunta, provavelmente te perguntarão na sequência, Welches Bier? Qual cerveja? A Baviera, o estado alemão com maior tradição cervejeira, fabrica estilos destacados no mundo todo. Vejam alguns deles. A chamada Helles, Münchner Hell ou Helles Lager, essa cerveja um pouco mais forte que o estilo Pilsen, é a mais popular no país. Weizenbier ou Weissbier, ou mesmo Hefeweizen, é a cerveja de trigo. A Dunkel é a cerveja escura, com malte tostado. A Bock é a mais encorpada, mais escura e mais alcoólica. Já a Radler é a mistura de 60% de Helles e 40% de soda limonada, a famosa Zitronenlimonade, a deixando adocicada e leve. Russen ou Russ é similar que a Radler, mas com a cerveja de trigo. Já a Rauchbier, cerveja defumada, é uma variante especial da Franconia, cheia de mistérios. E um ponto importante do qual as cervejarias alemãs se orgulham é o Reinheitsgebot, a Lei da Pureza da Cerveja, de 1516. Nela são permitidos os seguintes ingredientes: Wasser, água, Malz, malte, Hopfen, lúpulo, und Hefe, fermento. Essa lei garantiria uma cerveja de alta qualidade. Claro que em cada estado alemão, as cervejas podem ganhar toques especiais, mas deixamos isso para um outro programa. E eu já ia me esquecendo. E como se fala Schopp em alemão? É Fassbier, cerveja do barril, não pasteurizada e servida com pressão. O termo Schopp veio da medida Schoppen, que não é um tipo de cerveja, mas uma unidade de medida, mais ou menos como meio litro. Na Franconia e na Suíça, o Schoppen ainda pode ser a mamadeira de bebê, acreditam? Assim, quando o brasileiro ouvia pedirem Bitte gib mir ein Schoppen e ele não falava alemão, achava que pedia cerveja e não um copo de meio litro de alguma coisa. O Schoppen pode ser um copo de cerveja, vinho ou mesmo sidra. E qual é a sua cerveja preferida? Mande um áudio para a Imperial. Será uma alegria poder ouvir você.
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Agora 9, 2, 10 graus e meio a temperatura. O tempo segue fechado com neblina aqui em Nova Petrópolis, aqui no centro, em frente à Rádio Imperial, pelo menos tem neblina já há um bom tempo. 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Bom dia para o Zé Borges. Alô também, Cleonice Chaba, homenagem para a professora Lair, tá de aniversário hoje, uma pessoa muito especial, dedico um abraço para ela, pede a música Pássaro Livre. Vitor Hugo Encharqueadas, para mãe Neuza, a Dinda Marley, cuidando aí do convalescente, né? Fez uma cirurgia, tá tudo certo, tá se recuperando bem, mas tá aí sob os cuidados da mãe e da Dinda. Melhoras, viu? E na terça passada tava de aniversário, completando 35 anos. Parabéns, felicidades, Vitor Hugo, pedindo a música dos Serranos. José Henrique Krain de São Leopoldo, bairro Vicentina, ele em 30 dias e estará de aniversário também. Mas então a gente faz aniversário junto, né? De música dos Montanari, pros ouvintes da emissora, pro René Kunstler e a turma de Salvador das Missões, lá do Posto do Menino. Participe você também, tô esperando o teu recado aqui, 54-3281-1510.

0: Os Serranos, criado em galpão e antes o medley do Terceira Dimensão. 9:15, 10 graus e meio a temperatura. Alô, Vone Fritz, Estância Velha, bairro Floresta, tá aí com a gente. Ótima segunda-feira, excelente semana, tempo nublado por lá. Pediu, mandei o bom dia. Valeu, isso aí, Dari Becker, de Lindolfo Collor, ó, atendendo chamado. Abraço, Dari. Uma ótima semana. Gilberto em Três Arroios, tempo nublado e chuvoso por lá, pedindo São Francisco já já em destaque na programação. 9:16, temperatura 10 graus e meio.
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5: Pediu, tocou.

0: São Francisco e o Vestido Azul, os Montanari, La Verdinella e os atuais Pássaro Livre.
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Agora 28 para as 10, temperatura em 10 graus e 4 décimos. O tempo é fechado com neblina aqui em Nova Petrópolis. Manhã desta segunda-feira, hoje dia 6 de julho. 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

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Bom dia, abraço, Rodrigo Gaiteiro, família Gomes de Curitiba, ligados na programação, desejando uma feliz e abençoada semana para mim e para todos os ouvintes. Obrigado para vocês também. Pedem super banda Chopão. Alô, Rogério Dieter, um abraço pro vizinho Egon Frank, no Rincão dos Ilhéus. Tá de aniversário hoje, parabéns. Eu achei que era neblina, mas já é a fumaça do churrasco aí começando cedo, né? Do seu Egon Frank aí no Rincão dos Ilhéus, parabéns. Em Joinville, conosco a Liane Marcos, começando mais uma semana abençoada. Joinville com lindo sol, temperatura de 15 graus. Beijo pra neta Andriele, que ficou em casa cuidando da casa e dentro do cronograma, dando tudo certo. Segunda, dia 13, a Liane já tá de volta aí pra Canoas. Geraldo Benetti de Sapiranga, dos irmãos Graxaí, pro Harry Roto, gerente, irmãos Balardinho, Alceu, Nelson Schuch, seu Pedro e Alexandre Scherer de Voti, seu Mosman do Bandoneon, de dois irmãos, pedindo a música Dançando em Porto Lucena. E também atendo no bloco a Tânia de Sapiranga, que pediu o San Marino. Para começar, a Super Banda Chopão.

0: Eloy Kronbauer, Falque e Gugu Gaiteiro dançando em Porto Lucena, São Marino, Página Virada e Super Banda Chopão, Alte Kameraden. Quem gostou da música, que ó, ótima canção, ótimo dia de vida, parabéns pela programação. Nosso amigo Antônio Carlos em Porto Alegre e em Nova Hartz, a Karina Kussler também conosco. Bom dia.
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0: O Festival Sabores da Colônia de Nova Petrópolis encerrou a sua programação neste domingo, celebrando a agricultura familiar e reconhecendo seu papel não só sobre a economia, mas também na cultura e potencial turístico do município. Desde 26 de junho, a festa recebeu um público estimado em 32 mil pessoas e movimentou R$1 milhão em negócios, resultado que também apareceu na rede hoteleira, com ocupação média de 76% durante o período. Aquecendo o calendário de inverno na cidade, o Festival Sabores da Colônia somou importantes contribuições, sobretudo a de valorizar o protagonismo da agricultura familiar, segundo o prefeito Daniel Michaelsen. Esse evento nasceu para dar ao agricultor o reconhecimento que ele merece, e o resultado mostra que Nova Petrópolis inteira abraçou a causa. Cada produto vendido representa o trabalho de uma família que dedica a vida ao campo, um trabalho que sustenta a nossa economia e mantém viva a identidade da nossa colônia, disse. O resultado ganha dimensão ainda mais expressiva quando considerada a base que sustenta a produção rural do município. São 2.100 inscrições estaduais ativas de agricultores em Nova Petrópolis e 20 agroindústrias familiares. Esse universo apareceu nos estandes de exposição e negócios reunidos pelo festival. Ao mesmo tempo, uma vitrine para os empreendimentos e incentivo para o fortalecimento do agronegócio. Cucas e pães assados na hora em forno a lenha dividiam espaço com queijos e embutidos coloniais, biscoitos e mais de uma dezena de variedades de geleias de frutas e flores. A produção rural também trouxe mel e derivados da meliponicultura, atividade que rendeu a Nova Petrópolis o título de capital estadual do setor, além de hortifruti granjeiros e artesanato assinado por famílias do interior. Por trás de cada produto exposto na rua coberta está uma receita transmitida entre gerações, o elo que aproxima o visitante da história da colônia e não apenas do item que ele leva para casa, lembrou o prefeito. Além da feira, a programação reuniu o Desfile do Agricultor, que levou mais de 350 participantes e 6 mil espectadores às ruas da cidade. Outro destaque foram os passeios turísticos pelo interior, uma novidade que integrou propriedades dedicadas à produção de geleias, morangos e produtos da meliponicultura. Se a produção rural deu o sabor ao festival, foi o turismo que transformou esse movimento em economia para toda a cidade. O secretário municipal de Turismo e Cultura, Rodrigo Barbieri Sangalli, lê a ocupação hoteleira e a movimentação financeira como prova de que promoções como o Festival Sabores da Colônia são estratégias reais de desenvolvimento. A força de um destino não está em atrativos isolados, mas na experiência completa que consegue oferecer. Nova Petrópolis tem atrativos únicos e autênticos.

0: Os que nascem da conexão entre pequeno produtor à hotelaria, do comércio à gastronomia, com a agricultura familiar como elo central dessa engrenagem, explica o secretário. Sangalli soma a esse cenário uma mudança que observa no perfil de quem visita o município. Existe um interesse genuíno em conhecer a história e o cotidiano das famílias que produzem cada item, e essa proximidade cria uma conexão afetiva que faz o turista voltar. Nosso maior patrimônio está na identidade cultural e na hospitalidade do nosso povo, completa. E Nova Petrópolis entra agora no clima de outro marco do calendário de inverno. O Festival Internacional de Folclore chega à 53ª edição entre 16 de julho e 2 de agosto, com programação gratuita na Rua Coberta e na Praça das Flores, e deve reunir mais de 2 mil bailarinos de grupos de diferentes países, dando sequência à temporada que movimenta a economia e a cultura da cidade durante o inverno na Serra Gaúcha. Repórter Sicredi de volta em uma hora. 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
2: E amanhã tem quinta Copa em Costa da Serra de futsal. É as quartas de final. É amanhã, no Ginásio do Soberano, em Presidente Lucena, a partir das 20 horas. Se enfrentam Galera Futsal de Ivoti versus Gunners de Dois Irmãos. E logo depois, Continental de Morroiter versus Gaúcho de Ivoti. Dois grandes jogos pelas quartas de final da quinta Copa em Costa da Serra de futsal. Também com transmissão ao vivo pelo site RS Esportes.
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0: JM, é triste chamar você e depois não me siga. Max e Lucas, João puxa a carreta e os futuristas viajando com o Wilson. 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Bom dia para o Tony Chaves em Caxias do Sul, Paulo Jungues e família em Dom Diogo Baixo, mãe Dona Nilce na audiência também, Neuri e Johnny de Arabutã, ouvindo a Imperial para espantar a chuva. E tinha um pedido aí viajando com o Wilson dos futuristas que rodou agora neste bloco. Odila em Caxias do Sul, uma ótima semana, pedindo banda Estrelita, João Carlos Veríssimo em São Paulo, alô Marlene Flar, Vila Conde, Santa Maria do Herval, Plínio Dietrich, sempre que ronca o bandoneon por aqui, ele dá seu alôzinho, né, Plínio? Forte abraço aí pro amigo em Foz do Iguaçu, alô Anderson Marchner em Dois Irmãos, olha aí pro almoço hoje, polenta com carne de panela ao som da Imperial. Mandou a foto aqui, tá preparando o almoço e olha, pelas fotos vai ficar uma delícia.
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0: Marcelo Serra, aqui na Imperial, você pirou antes, Doris und Silvio, Alert ein großes Herz für kleine Helden.
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0: Agora são 10:30 da manhã, 10.3 a temperatura, cerração presente aqui no centro de Nova Petrópolis. Neste clima fechado, seguimos com o nosso Bom Dia Imperial para a fonoaudióloga Bettina da Silva Poren. 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Alô Gilmar Evaldo em Blumenau, Gilmar e Jandira Evaldo na audiência, forte abraço a vocês. Trazer informação de utilidade pública mais uma vez aqui, segue desaparecido o Pucu, né? O cachorro aí que sumiu na quinta-feira, dia 2, no Pinhal Alto, é um border collie preto, branco e cinza. Ele tem 12 anos e é dócil. Ele saiu de um sítio no Pinhal Alto na quinta-feira e não apareceu mais. Informações aqui com a gente ou então direto com a Ana no 519-9944-8070. Bom dia, feliz aniversário para a professora Lair. A música já tocou, Queimaram a Largada, Solange. Sim, como os ex-alunos já conhecem o gosto dela, mais cedo já pediram o Pássaro Livre para a professora Lair. Mas fica a homenagem aqui da Solange e do Lauri, dos alunos de 1975. Parabéns, professora Lair. Bom dia para todas as amigas. Ótimo dia também para a turma da rádio, Marieta em Picada Café, Sueli dos Santos em Dois Irmãos. Abraço, bom dia para você. Vando da Banda 0800, começou mais uma semana agradecendo a turma de Dois Irmãos e região. Sábado passado teve festança aí na comunidade São José. Tem lançamento essa semana, quinta-feira no YouTube tem novidade da Banda 0800 e sábado tem baile em Cruzeiro do Sul. Domingo, São Lourenço do Sul. Boa semana a todos, vamos que vamos, viu? Um abraço.

0: Faço aí bom trabalho, que na verdade é um trabalho que mistura diversão, né? Ser músico acaba misturando aí trabalho e diversão juntos, o que é muito bom. Então, bom trabalho no final de semana e uma boa semana aqui na Companhia da Imperial também. Falando em aniversário, tem mais aniversário aqui, ó, tem recadinho chegando. Alô, Lissete, linha Nova Baixa.
1: Bom dia, Rádio Imperial. Hoje nossos beijos vão tudo para nossa amiga, querida amiga Lúcia Alfride Afai, de linha Nova Baixa, que está de aniversário. Os beijos são do Grupo do Carteado. A Helga, a Rosana, a Íria, a Dolores, a Dora e eu, Lisete. Então, muitas felicidades e o carteado vai ser na casa dela hoje com comes. Delícia. Um abração. Beijos para ela. Tudo de bom. Desculpa, eu esqueci a Luciana, que é a nora dela. Inclui ela também.

Banda 0800 e o Medley Festas Alemãs, Banda 0800, que no dia 17 estará em Jaraguá do Sul, na Sociedade Aliança, pertinho de Pomerode. Quem está me contando isso é o Jorge Vilhoque, família lá em Pomerode. Abraço, Jorge. E ele deixa um abraço pro Vando, da Banda 0800, toda a turma, dia 17, então, em Jaraguá do Sul, aí pertinho. Antes teve Leonardo, parabéns pra você. Eu tô devendo um alôzinho aqui, que eu toquei a música antes, não trouxe ao homenagem pela metade, não adianta, né? A Janice pro esposo Jorge, eles que estão completando hoje 36 anos de casamento em Ivoti. Parabéns, Jorge, parabéns, Janice, felicidades. E a música foi O Meu Pensamento com o Corpo e Alma, que eu rodei antes. Tinha faltado a homenagem, agora registrada por aqui.

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3: 11 para as 11, 10.2 a temperatura. Bom dia para a Elisabetta, deixa um abraço aí para a turma da banda 0800 e a todos os aniversariantes do dia. De dois irmãos, Lúcia Steffen, para as amigas Clara Beff, Noemia Saibel e Laci Lotterman, pedindo Doce Encanto. Guido Dapper, também de dois irmãos, na nossa companhia, desejo uma excelente semana. A Clara, adivinha de onde? Dois irmãos. Tá dominando aqui a programação. Pra Lúcia Steffen e pra mim também, pedindo o musical San Francisco. E ainda o Remy Hart, esse não é de dois irmãos, esse é lá do Morro Carrar. Alô, São Vendelino, pediu pra recordar Sax Companhia Manchester.

0: Quem gostou, bota a mão pra cima e faz barulho!
1: São Francisco, essa noite, como lembrança e camisa manchada, antes sax Companhia Manchester, Doce Doce Amor. Em 30 segundos, repórter Sicredi.
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1: A Administração Municipal de Nova Petrópolis deu um passo histórico para o fortalecimento do turismo e da infraestrutura no coração do município. Na tarde da última sexta-feira, dia 3, foi assinado o convênio para execução da obra de ampliação da Rua Coberta. O ato oficial ocorreu no Salão Negrinho do Pastoreio, no Palácio Piratini, em Porto Alegre, e contou com a presença do prefeito Daniel Mikaelsen, do vice-prefeito Alexandre da Silva, da secretária de Planejamento, Coordenação, Trânsito e Habitação, Gabriela Tomasi, secretária adjunta de Turismo e Cultura, Maiara Sena dos Reis, e as autoridades máximas do Estado, governador Eduardo Leite e o vice-governador Gabriel Souza. O convênio firmado prevê o repasse de R$ 2 milhões provenientes da Secretaria de Turismo do Estado, fruto de uma articulação intermediada pelo deputado estadual Elton Weber. Como contrapartida, a Prefeitura projeta um investimento inicial de aproximadamente R$ 600 mil. O montante final poderá ser ajustado conforme a elaboração do projeto executivo e a atualização dos preços de referência de mercado. A obra prevê a ampliação de 927,47 metros quadrados de área protegida na Rua 7 de Setembro, na esquina com a Rua Rui Barbosa. Os principais pontos do projeto incluem uma estética preservada, com a execução de uma nova estrutura metálica semelhante à pré-existente, garantindo a continuidade visual e a harmonia do conjunto arquitetônico. Também será realizada a implantação de uma nova rede de captação de drenagem pluvial e instalação de rede de energia elétrica subterrânea. Além disso, serão realizadas melhorias na pavimentação do entorno imediato, além de nova iluminação, mobiliário urbano e projeto de paisagismo. O prefeito Daniel comemora a conquista do recurso e destaca as melhorias que ocorrerão com a obra. Essa ampliação será muito importante para o espaço da Rua Coberta, que é palco dos nossos principais eventos. Além de reduzir nossos gastos com locação e instalação de lonas, a obra vai melhorar a estrutura da Rua Coberta para os eventos que são realizados ali, explica o prefeito. Estamos muito felizes em poder proporcionar mais esta importante obra que atenderá a nossa comunidade e aqueles que visitam. Então, Nova Petrópolis, concluiu. O projeto de ampliação já conta com a aprovação da Secretaria Municipal de Planejamento e encontra-se atualmente na fase de revisões e detalhamento técnico. Após a finalização desta etapa e a conclusão do processo licitatório, o prazo estimado para execução total dos trabalhos será de 6 meses. A expectativa da administração municipal

0: principal é que a expansão da rua coberta proporcione mais conforto e melhor circulação aos visitantes e moradores nos períodos de eventos e grande fluxo de pessoas. Além do ganho em espaço, o projeto foi integralmente concebido para garantir acessibilidade universal, assegurando total autonomia para pessoas com deficiência ou mobilidade reduzida. E no site e redes sociais da Prefeitura tem o desenho ali do projeto para entender como vai ser essa ampliação da rua coberta, mas em resumo é mais ou menos o que tem se feito quando tem eventos, como agora o Festival Sabores da Colônia, onde tem, né, os lonões ali, as pirâmides serão estruturas fixas. Então sobe um pouquinho mais ali na rua Rui Barbosa e também um trecho da rua 7 de Setembro. Mas apesar da ampliação, o trecho que segue permanentemente bloqueado é o atual, ao lado da Praça das Flores, né? Não quer dizer que a esquina vai ficar fechada sempre. A rua vai ser coberta, porém, segue sendo bloqueada apenas quando houver eventos. Repórter Sicredi retorna em uma hora. 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

Agora são 11:04, 10 graus a temperatura, cerração cada vez mais intensa aqui em Nova Petrópolis, né? Deu uma escurecida, agora chegando perto do meio-dia, e a umidade relativa do ar lá em cima tá em 94%. Para quem tá no trânsito, exige atenção, né? E tá com uma carinha, deixa eu ver, não... Não, eu me afasto para ver se o pessoal tava andando de guarda-chuva aqui, a não ser que sejam corajosos, mas não estão de guarda-chuva, não tem chuva, mas tá com cara de chuva, viu? Porque deu uma escurecida por aqui. Bom dia, Imperial segue para Corsan, Benoit, RBT Internet, Mobília e Empreendimentos, Colonist House, Energias da Natureza, Fink Supermercados, Clínica Albernaz, Círculo Saúde e Restaurante Malman conosco até o meio-dia. Participe aí no 543-2811510 e abrindo mais um bloco Banda Maria.

0: Doce Encanto e a Valsa dos Namorados, antes de Rena, Viva Colônia e Banda Maria Garçom.
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0: 11, 18, 9.9 a temperatura. Que, aliás, segue baixando conforme a meteorologia já nos adiantava. Hoje, mínimas invertidas, né? Então, começou com uma temperatura e ela vai baixando ao invés de subir ao longo do dia. Começo da manhã, 11.1, agora 9.9 a temperatura. Alô, João da Silva, Porto Batista, aquele abraço aí para Triunfo, pedindo terceira dimensão, vou para Santa Catarina. Elisa de Voti pede Os Atuais para recordar, para os irmãos da Vila Olinda, irmã Nilda de Voti, para a família. Jacinta Hartmann Fechenfelder, São Pedro da Serra. Bom dia, Maria Schneider, Vila e Morro Reuter, por lá tá chovendo, né? Então daqui a pouco a chuva deve pintar por aqui também, deixa eu ver. Mas agora acho que tá chovendo já, né? Tá bem molhado lá fora, que é tanta umidade que não dá pra saber se é da umidade em si ou se é a chuva, mas enfim. Juliedson Oliveira, Caruaru, Pernambuco, aí nem sinal de chuva, mandou uma foto, o dia coisa mais linda aí, tempo ensolarado e temperatura na casa dos 27 graus. Eduardo Henrique Korrenborger, bom dia, e eu sempre mando um abraço aqui pra Mantina e pro Lírio, normalmente é a Mantina quem manda áudio pra gente, hoje mudou o porta-voz do casal. Hoje mudou. Hoje foi o Lírio que participou com a gente. Bom dia.
6: Bom dia, meu amigo Roger.
0: Deixa eu desacelerar, senão vai parecer que ele tá com pressa aqui, né? Vamos de novo.
6: Bom dia, meu amigo Roger. É o Lírio da Yamantina, daqui da Linha Nova. Gostaríamos de ouvir a música Engel ohne Flügel, do Blue Star. Se for atendido, muito obrigado. Tudo de bom para vocês aí. Um abraço.

0: Os Atuais e o Domingo de Sol, antes Terceira Dimensão, Voo para Santa Catarina e Blue Star Engel ohne Flügel.
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6: O Parque Aldeia do Imigrante é o primeiro e maior atrativo turístico de Nova Petrópolis, na Serra Gaúcha. Um verdadeiro pedaço da Alemanha no Brasil. 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E o melhor de tudo, essa experiência incrível é vivida em meio à natureza exuberante.
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0: Sete para o meio-dia, 9 graus e 9 décimos a temperatura, tempo daquele jeito, fechadinho com cerração, muita umidade aqui em Nova Petrópolis. 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

0: 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Bom dia para Rosane Noronha em Barão. Alô, escuta, abraço JK Florianópolis, praia de Moçambique também com a gente. Inês Rand, dois irmãos, uma ótima semana. E ainda tem o recadinho da Jacira de Caxias do Sul. Bom dia.
1: Bom dia, povo da Imperial. Frio em Caxias do Sul, nublado, chuva. Roda para nós Bilhetes de Amor, do Flávio Dalcinho. Obrigada, bom dia.

Música, o Encanto e o Trenzinho. Antes teve Sangue Latino, Bilhetes de Amor. Bom dia, Glair, na audiência em Sapiranga. Agora 17 para o meio-dia, temperatura 10 graus.

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4: Vamos junto, vai!

0: foi para Marieta de Picada Café. Ela fez mais cedo a homenagem e eu li por cima o recado e eu não vi que a primeira frase era o nome da música pedida. E aí eu passei batido aqui. Ela disse, poxa vida, esqueceu da minha música. Na verdade, passou batido no meio do recado aqui. Eu não vi que era o nome do pedido. Mas já tá corrigido, né? Então ela disse que eu tô perdoado, tá tudo certo. Obrigado, Marieta. Um alô também pra Emília Schultz, Auri Lorscheiter e Voti, homenageando a esposa Lucinda, que hoje completa 6.5. Parabéns a ela, felicidades. E em Gramado conosco, o seu Oscar Miller. Em 30 segundos, repórter Sicredi.
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0: A noite do último sábado, 4 de julho, foi marcada por muita emoção na grande final da Copa Nova Petrópolis de Futsal 2026, primeira divisão. Em uma partida equilibrada e movimentada, a equipe da Propé sagrou-se campeã do torneio ao vencer o Barão Futsal pelo placar de 4-2. Os gols que garantiram a vitória e a taça municipal para a Propé foram marcados por Danilo Albuquerque, Eduardo Verdo, Gabriel Antônio e Patrick da Silva. O Barão Futsal lutou até o fim e descontou com gols de Ismael Clau e Valdair da Silva, ficando com o vice-campeonato. Na disputa pelo terceiro lugar, o Casablanca também garantiu seu espaço no pódio ao vencer o Real Madrid pelo mesmo placar de 4-2. Além das primeiras posições na tabela, a competição premiou os destaques coletivos e individuais que marcaram o campeonato ao longo das rodadas. A equipe do Pouca Bola se destacou duplamente na premiação, conquistando o troféu de equipe disciplina, com registro de apenas 11 cartões amarelos em 9 jogos, e também o título de defesa menos vazada, sofrendo apenas 9 gols em toda a trajetória. Já a artilharia, isolada da competição, ficou com o atleta Fernando Dapper, do Casablanca, que balançou as redes 12 vezes e levou o troféu de goleador para casa. O desempenho técnico dos atletas também foi reconhecido por meio da tradicional seleção do campeonato, eleita oficialmente pela equipe de arbitragem do torneio para destacar os melhores de cada posição. O time dos destaques ficou composto pelo goleiro Henrique Witt, do Propé Futsal, acompanhado pelos jogadores de linha Bruno Brum, do Pouca Bola, Jean da Silva, também do Propé Futsal, Renan Cardoso, do Barão Futsal, e o artilheiro Fernando Dapper, do Casablanca. O comando técnico da seleção do ano ficou sob a responsabilidade de Rodrigo Saldanha, treinador da equipe campeã. A cerimônia de premiação aconteceu logo após o apito final da grande decisão, celebrando o sucesso de mais uma edição do tradicional evento esportivo local. A solenidade institucional contou com a presença do prefeito Daniel Mikaelsen, do vice Alexandre da Silva e da secretária de Educação e Desporto Caroline Kielmatter, que realizaram a entrega oficial dos troféus e das medalhas aos atletas e dirigentes. Parabéns a toda a comissão técnica, jogadores, a toda a equipe do Propé, a Propé Futsal, então campeã do futsal, primeira divisão em Nova Petrópolis em 2026. Repórter Sicredi, de volta à tarde, aqui na programação.
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0: Esposo Orlando Darcy Hibner em memória. Filha Alexandra Hibner. Genro Christian Udo Ruppenthal de Souza. Familiares Hibner e Kich. Demais parentes e amigos participam do falecimento de Leonilda Hibner, hoje ocorrido na idade de 70 anos. O corpo está sendo velado na Congregação Evangélica Luterana São Paulo, na entrada para a Fazenda Pirajá, e o sepultamento será hoje às 15h30, com encomendação de corpo presente e após para o Cemitério Evangélico São Paulo. Noticiamos o falecimento de Lenilda Hibner.
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1: Meio-dia e dois, passando a régua no Bom Dia Imperial, agradecendo a sua companhia e a Corsan, Benoit, RBT Internet, Mobília Empreendimentos, Colonist House, Energias da Natureza, Fink Supermercados, Clínica Albernaz, Círculo Saúde e Restaurante Malman. Eu recebi uma foto aqui da Fofura, a Alba. A Alba tá indo fazer vacina ouvindo o tio Roger, e eu brinquei aqui com a Amanda, eu espero que na volta ela esteja com esse mesmo sorrisinho ali, a Alba, né? Tá toda entrouxadinha, quentinha ali, com cobertinha, casaco quente, né? E tá indo nessa missão. Esses primeiros meses, primeiros anos dos pequenos, Amanda, são complicados, viu? E a gente tem um dó, né? A gente chora junto com eles na hora de fazer vacina, mas é importante. Um beijo aí pra vocês, Amanda. Abraço aí pro papai Guilherme também. E a Alba, né? Indo fazer vacina aí, nos ouvindo, mas vai dar tudo certo. Aliás, tem crianças que às vezes nem dão bola, né? Quando vê, foi ali e já eras. Abraço pra vocês e felicidades aí pra essa família linda, querida Alba. Em seguida, Gabriel comandando o Tá Na Mesa.
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Muito boa tarde, meio-dia, 9 minutos, 9 graus, 9 décimos a temperatura, tempo com instabilidade, 94% umidade relativa do ar, uma fina garoa, tempo bem fechado, com muita neblina, muita cerração aqui em Nova Petrópolis, nesta segunda-feira, dia 6 de julho de 2026. Entrando no ar a partir de agora, o Tá Na Mesa, a programação do meio-dia, num oferecimento de loja. 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Abrindo a programação musical do Tá Na Mesa, tem banda Viva Alegre.

Banda Viva Alegre, Viva Alegre em festa, meio-dia, 13 minutos. Notas e comunicações, a administração municipal de Nova Petrópolis, através da Secretaria Municipal de Indústria, Comércio, Serviços e Tecnologia, promove um curso gratuito de marketing pessoal, em parceria com o SENAC. O curso acontecerá na Escola Municipal Otto Hoffmann, de 3 a 31 de agosto, sempre às segundas, terças e quartas-feiras, das 19 às 22 horas, com carga horária de 40 horas e certificado emitido pelo SENAC. As inscrições devem ser realizadas presencialmente até o dia 24 de julho, na sede da Secretaria Municipal de Indústria, Comércio, Serviços e Tecnologia, na Avenida 15 de Novembro, número 100, no centro, junto à Torre de Informações Turísticas. Para participar, é necessário ter no mínimo 14 anos e ensino fundamental incompleto. As vagas são limitadas a 25 inscritos. Participe do jantar beneficente em prol dos custos hospitalares de Marcos Till Keller. Será neste sábado, dia 11 de julho, no Salão da Comunidade do Vale Verde, aqui em Nova Petrópolis, a partir das 19 horas e 30 minutos, seguido haverá música. No cardápio carreteiro, pão, aipim e saladas ao valor de R$ 30,00. Todo o dinheiro arrecadado será destinado à família. Mais informações com Marlene no 549-9164-2521. E vem aí a 18ª Feijoada Solidária da APECAM Caxias do Sul. Será no dia 12 de julho, domingo, a partir das 11h30. Ingressos a R$ 70,00 adulto e R$ 35,00 crianças de 6 a 11 anos. Mais informações no 5430-269546. O evento ocorre no CTG Paixão Cortes, no bairro Interlagos, em Caxias do Sul. Viaje para Machadinho com a Tanoval Turismo. Será de 10 a 13 de agosto até a Termas Rizó. Valor de R$ 2.150 por pessoa, incluso transporte e refeições. Hospedagem muito confortável. Interessados podem fazer contato para reservas e mais informações no 549-8408-8242 ou 549-9240-7997. Notas e comunicações retorna amanhã aqui na programação. Abraço Jairo César Santos em Novo Hamburgo. Jair Fassbinder de Arabutã, Santa Catarina. Alô Clóvis em Alto Feliz. Também deseja aqui um bom início de tarde. Meio-dia, 16 minutos. Banda Horus e a polca do Fritz. Boa tarde.

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Imperial, meio-dia, 26 minutos. Daira Bluart, Wo kommst du her? 10 graus, a temperatura 95%. É umidade relativa do ar, tempo com instabilidade, uma fina garoa aqui em Nova Petrópolis. E por aqui nós vamos seguindo com o nosso Tá na Mesa, um oferecimento de Sicredi. 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Nosso amigo Rick Hemp. Tudo certo, Rick? E hoje o aniversário da patroa, Leide. Desejando aí um feliz aniversário e pedindo a música que ele escreveu para ela, a Leide Maria. Que legal, viu, Rick? Um abraço para ti e parabéns aí para a patroa. Quem mais? O Jorge Gauer, de Bom Retiro, também acompanhando o nosso programa. Uma boa tarde. Meio-dia, 28 minutos. Daqui a pouquinho tem contato direto.

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3: Olá, nossa saudação cooperativista, sejam todos muito bem-vindos. Aqui o jornalista Samuel Dickelbinecker na edição desta segunda-feira, 6 de julho, do seu programa Contato Direto. As equipes técnicas da Sertel realizam hoje melhorias no abastecimento energético de linha Paysandu em Vestfália, do centro de Forquetinha, de Campestre, em Salvador do Sul, do centro de Boqueirão do Leão e dos bairros Bom Pastor, Montanha e Conventos, em Lajeado. As equipes de podas e roçadas em árvores de grande porte próximas à rede elétrica também realizam ações em Bela Vista do Fão e Linha Peral, em Marques de Souza, nos bairros Olarias e Planalto, em Lajeado, e em Pouso Novo. O último sábado, 4 de julho, marcou mais um Dia Internacional do Cooperativismo. Uma data que serve para celebrar o auxílio que todas as cooperativas dão ao desenvolvimento social e econômico, contribuindo sensivelmente com a qualidade de vida de toda a sociedade. Alguns números. Em 2025, para você ter uma ideia, as cooperativas gaúchas registraram 4 milhões e 400 mil cooperados, mais de um terço da população gaúcha. Também 80 mil empregos gerados, 490 municípios atendidos, presença em 99% do território gaúcho, 6,2 bilhões de reais em sobras e 249 bilhões de reais em ativos. O presidente do Sistema Alcergues, Darcy Pedro Hartmann, aproveitou o sábado para enfatizar o quão significativa é essa contribuição das cooperativas.
4: Celebramos o Dia Internacional das Cooperativas, uma data que nos lembra da força de um modelo de negócio construído por pessoas que acreditam na cooperação como caminho para transformar realidades. Quero aproveitar este momento para agradecer a cada cooperado, dirigente, colaborador e parceiro que todos os dias faz o cooperativismo acontecer no Rio Grande do Sul. São vocês que levam o desenvolvimento às comunidades, geram oportunidades, promovem inovação e mostram na prática que quando cooperamos, todos crescem. Neste ano, o tema Cooperativas por um Mundo Pacífico reforça um valor que faz parte da nossa essência: construir pontes, promover o diálogo e encontrar soluções coletivas para os desafios da sociedade. Temos muito orgulho da força do cooperativismo gaúcho e dos resultados que alcançamos juntos. Cada cooperativa, em seu ramo de atuação, contribui para um Estado mais próspero, sustentável e justo para todos. Em nome do Sistema Alcergues, deixo nosso agradecimento e a nossa gratidão a todos que fazem parte desse movimento. Que sigamos unidos, fortalecendo o cooperativismo e mostrando todos os dias que cooperar é a melhor forma de construir um futuro. Um grande abraço.
3: Nós ouvimos o presidente do Sistema Alcergues, Darcy Pedro Hartmann. Podar uma árvore vai muito além da estética. É um cuidado essencial para a sua saúde e longevidade. Seja para a sombra ou no pomar de casa, o corte correto direciona a energia da planta, respeitando sua biologia. Para saber mais detalhes, convidamos você a ler o artigo da assessora técnica do CAPA, o Centro de Apoio e Promoção da Agroecologia, Daniele Fabres do Nascimento, publicado na edição deste mês do seu Jornal Sertel. E na sexta-feira passada, dia 3, foi ao ar o novo episódio do podcast Jornal Sertel, desta vez com a participação do vice-presidente da cooperativa, Daniel Luiz Sec, que conversou com a nossa jornalista Bruna Becker sobre como foi a presença da Sertel no CLERTIC, o Congresso Latino-Americano de Energia em Lima, no Peru. Acompanhe você também, é só pesquisar por podcast Jornal Sertel no YouTube, no Spotify ou no site da Sertel. Contato Direto desta segunda vai ficando por aqui. A todos uma boa tarde e uma ótima semana.
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13: 19 minutos nos separando das 13 horas, 9.9 a temperatura. Rodrigo Gaiteiro do Pedancino. Tarde de segunda-feira com friozão sintonizado na melhor programação. Nosso amigo Tzilos em Schroeder, Santa Catarina. Otávio na 48 baixa, sempre ligado com a gente. Chovendo, frio. Aí na 48 baixa, né, seu Otávio? Um abraço para ti e para dona Silvana. Vou trazer agora os atuais. Guido Dapper de Dois Irmãos deseja a todos nós uma abençoada semana na boa companhia da Rádio Imperial sempre. Que assim seja, né, Guido? Uma boa semana para a família. Amigo velho, estamos na tua agradável escuta aqui em Campo Bom, meus amigos Lierte e o

Seu Henrique Genardi, bom trabalho. É para visitar o amigo? Não tem tempo feio, não tem frio, não tem chuva para visitar um amigo. Sempre é um tempo bom, sempre é um bom dia, né, Lierte? E Henrique, obrigado aí. Um bom chimarrão para vocês, uma ótima semana.

0: Imperial 12 para as 13 horas, 12 minutinhos, nos separando das 13 horas. Troglaua, Alas Clá, Indembar. Antes atuais, eu duvido. Valdir Dainen, dois irmãos, muito boa tarde.
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banda Nova Essência e a Valsa da Sofia. 6 minutos nos separando das 13 horas. É hora da gente conferir o Festa Baile Imperial. Sábado, dia 11 de julho, tem o Baile da Linguiça na Sociedade Reunidas em Linha Marcondes Gramado, com animação de Tiago e Jonathan e a super banda Chopão, com a transmissão da Rádio Imperial. Baile da Linguiça na comunidade em Linha Cristo Rei Morro Reuter, com animação da banda Exemplo. Baile no Salão Perche em Bom Princípio, com Corpo e Alma, Bailaço e Alma Nova. Domingo, dia 12 de julho, tem a comemoração dos 88 anos do Esporte Clube Nova Petrópolis. Será na Sociedade em Vila Olinda, com animação da banda Goela Seca. Festa do Colono Motorista e a primeira caminhada pomerana na Sociedade Lira, em São José do Caí, Nova Petrópolis, com animação de Tiago e Jonathan. Festa da Colheita na Sociedade em Linha Brasil Nova Petrópolis, também a Festa da Colheita na Comunidade Evangélica São João em Picaracafé, com animação da banda Nova Versão. Até o dia 26 de julho, todas as sextas, sábados e domingos, a Tricofest no Parque Municipal Jorge Kuhn, em Picada Café. Festa Baile retorna amanhã aqui na programação, fechando Tá na Mesa desta segunda-feira. 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Fechando Tá na Mesa, ao som do Adelar Bertucci e a Loira Casada, já já tem A Tarde é Nossa.

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2: Imperial, 13 horas, 2 minutos, 9 graus.

0: 6,5, estabilidade aqui em Nova Petrópolis, sensação térmica de 9 graus, tempo bem fechado. Entrando no ar a partir de agora, a tarde nossa, segunda-feira, 6 de julho de 2026, oferecimento Volone Becker, padaria, confeitaria, biscoitos e cafeterias, margens da BR-116, no quilômetro 229, bairro Travessão, em Dois Irmãos. 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Muito boa tarde, Romeu de Carlos Barbosa. Tudo certo aí, Romeu? Uma boa semana pra ti também. Trazendo também por aqui o recado através do áudio. Boa tarde, Ana.
1: Boa tarde, aqui é a Ana da linha Cristo Rei. Eu queria mandar uma homenagem para minha antiga professora Lair, que está de aniversário hoje. Completando 75 anos.
0: Que legal, parabéns então a ela, muitas felicidades, muita saúde, um abraço pra ti, Ana, toda a turma aí de linha Cristo Rei Reuter. E vamos lá homenageando os aniversariantes deste dia 6 de julho, com o musical JM e o Feliz Aniversário. Música.

0: Musical JM, feliz aniversário, 1 e 7. 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
0: 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Muito boa tarde, Paula Ternos Moraes, pede música da banda Exemplo. Alas Good, Paula, banda Exemplo, que vai estar animando o baile da linguiça em linha Cristo Rei, no sábado, agora dia 11, da Bostol, né? Yavô! Elisabetta Wuffler, boa tarde, parabenizando o amigo Marcelo Hickman, desejando muita saúde e muitas felicidades. O alô também do Evandro Stelzer, amigos do Musical União de Sapiranga. Alô, escuta, Evandro. Alô também pro Carlinhos em Dois Irmãos, desejando uma boa semana, que assim seja, né, Carlinhos?

0: Adler's Band nas estrelas. Antes, banda exemplo, a Dama e o Garçom. 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

Rogério Magrão e banda, e o coração pirou antes, musical União, meu amigo alemão. 1:24, 9,5 a temperatura. Abraços, Cristina Bonde, Tupandi, já já vai ouvir o Monte Azul. Utilidade pública, né? Temos aqui o pedido de uma ouvinte, né, que... Ah, infelizmente a cachorrinha dela, né, a pequena Aisha, desapareceu, está desaparecida desde o dia 26 de junho, entre Caxias do Sul e Presidente Lucena. Então, quem, né, souber de qualquer informação, ou alguém que possa ter resgatado ela, ou alguém que a avistou, pode entrar em contato aqui com a gente na Imperial, que a gente repassa aí os contatos, né? Infelizmente, a família entra em contato novamente conosco, pois ainda não foi encontrada, então, a cadelinha. Toda pretinha, né? Um porte pequeno, e a família está desesperada, então, atrás dela. Então, a gente pede por gentileza, se você avistou esta cachorrinha, né, na sua região, aí entre em contato aqui com a Imperial, que a gente vai aí repassar os contatos, então, da família que está à procura. 1:25, Calímeros.

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0: Musical Monte Azul, Velha Casinha. 25 minutos nos separam das 14h. 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Alô, Christian, de Três Coroas, pedindo banda Alegria, vou trazer agora. Gabriel, Neblina Fechada, em Carlos Barbosa, mas tem pinhão na chapa e a boa música da Imperial, Henrique Zaro, de Carlos Barbosa. Valeu, Henrique. Tatiane Zanqueta, minha conterrânea, tudo bem, Tatiane? Boa tarde, abençoada semana pra ti. A Cristina agradecendo pela música do Monte Azul. Vamos lá, vamos de música então, né? 5432811510, telefone e o WhatsApp para você participar com a gente através do site também, imperial.fm.br. Banda Alegria!
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Superbanda Chopão e o Galo Branco. Antes teve a banda Alegria, Filma Eu e Marca Ela. Agora 18 minutos no...

0: separando das 14h18 e nós neste momento vamos bater um papo, né, um papo muito interessante, um assunto muito importante, pois na linha conosco a Clariane Pauletti, da Medicina Preventiva do Círculo Saúde. Vamos falar agora sobre um projeto muito interessante, que é o projeto Circulando nas Escolas. Este projeto que promove reflexão sobre saúde e qualidade de vida. E essa edição, que acontece amanhã, dia 7 de julho, leva o universo do bem-estar aos estudantes do município de Gramado. Dessa vez, então, a ação vai ocorrer no Colégio Estadual Santos Dumont, em Gramado, fortalecendo o compromisso com a promoção da saúde e do bem-estar entre os jovens. Clariane, seja muito bem-vinda, muito boa tarde, tudo bem com você?
1: Tudo bem, Gabriel.
0: Tudo certo, um prazer ter você conosco falando sobre este projeto que é o Circulando nas Escolas. Conte para nós, para nossa audiência, um pouquinho mais sobre este projeto.
1: Então, Gabriel, o Circulando nas Escolas, ele foi um projeto muito sonhado pelo Círculo, um projeto que vem justamente, né, da questão da responsabilidade social que o Círculo tem nas cidades com a população, né, que é nosso público-alvo da região. E ele foi muito sonhado, muito esperado por nós, muito trabalhado para que a gente pudesse levar um pouquinho de informação de qualidade para a população das regiões.
0: Sim.
1: De início, a gente ficou um pouco pensativo qual seria a população que nós atingiríamos. Logo depois, chegamos à conclusão que o adolescente é uma faixa etária muito suscetível a informações errôneas de saúde. Então, optamos por usar esse público alvo, até porque ele propaga, né, as informações, tanto as fidedignas quanto as não fidedignas, né? Então, vamos levar um pouquinho de informação correta para essa juventude dispersar para os seus familiares, para a sua comunidade em si.
0: Uhum. E ao longo do encontro, então, são desenvolvidas rodas de conversas que tratam aí de emoções como alegria, tristeza, ansiedade e também raiva, né, Clariane?
1: Isso. Então, a gente trabalha a questão de saúde mental com eles, né, através dessas emoções. E na edição deste ano, né, todas as edições deste ano já estão levando também nutrição e atividade física junto, né, para a gente poder complementar um pouquinho mais e eles poderem ter informações corretas a esse respeito também.
0: Sim.
1: Então, além de saber lidar com as suas emoções, eles acabam discutindo temas relevantes da modernidade, de hoje, que eles veem nas redes sociais e que algumas não são tão corretas assim. Então, por exemplo, o uso de suplementos alimentares, a questão de muita atividade física ou nada de atividade física na faixa etária que eles estão. Então, eles acabam agregando algumas informações corretas e com profissionais qualificados para que eles possam aprender a se cuidar melhor e a propagar esse cuidado com a sua saúde.
0: Sim. E de que forma, assim, os estudantes, eles costumam, né? Como os estudantes costumam reagir a estas rodas de conversa e sobre emoções, como a ansiedade, a tristeza, a raiva, a nutrição? Qual é a reação deles, Clariane?
1: Eles costumam reagir muito bem, Gabriel, porque a gente leva numa dinâmica muito alegre para eles,
0: sim,
1: né?
0: Sim.
1: Além de ter as rodas de conversa, eles ainda têm animação de um pessoal muito bacana, eles têm música, têm DJ, eles ganham brindes. Então, a gente leva de uma maneira muito leve para eles. Todos têm adorado, e tanto é que a gente fez o segundo ano de edição justamente por isso, porque o primeiro ano passado foi um sucesso. Então, este ano a gente remodelou ele e está levando ele novamente para as escolas.
0: Sim, e é de muita importância, né? De uma importância relevante essa parceria entre a escola e também a instituição do Círculo Saúde, né, Clariane?
1: Sim, é muito importante, justamente porque esses adolescentes, né, são a nossa sociedade do futuro, né, Gabriel?
0: Sim,
1: a gente sempre
0: com certeza.
1: Diz aqui na medicina preventiva que a gente semeia, né?
0: Uhum.
1: A gente semeia sempre informações para que no futuro a gente tenha os nossos beneficiários

0: com mais saúde. Então, se esse é o nosso beneficiário do futuro, a gente está plantando hoje, né, nas escolas, que a gente possa colher pessoas com mais, saúde lá na frente, né?
1: Exatamente, né? Clariane, agora, qual a sua mensagem, né? A gente fala aqui que amanhã vocês vão estar encontrando, então, estarão com esse projeto na Escola Estadual Santos Dumont, em Gramado, e se reunindo com estudantes do segundo ano do ensino médio, né? Em um momento, então, aí de troca, de aprendizado, de participação. Agora, qual a tua mensagem, a mensagem do Círculo Saúde, que você gostaria de deixar para os pais, né, que têm filhos nessa faixa etária, para professores, também para alunos que estão nos ouvindo neste momento?
0: Que as informações, né, Gabriel, que a gente leva para essa juventude, possa não somente ficar com eles e com a sua família, mas que possa eles possam divulgar isso na comunidade, para que realmente as informações boas e de qualidade, as informações corretas vindo de profissionais qualificados, possam atingir as pessoas que realmente necessitam disso, para que a gente tenha mais saúde na população em geral.
1: Sim, exatamente. Bom, então falamos dessa edição que ocorre amanhã, dia 7 de julho, em Gramado. Já temos mais edições que podemos mencionar para a nossa audiência?
0: Isso, a gente ainda não tem todas elas, né? Porque a gente vai agendando, Gabriel, conforme as escolas vão retornando para a gente. Mas a gente vai amanhã para Gramado, Nova Petrópolis, a gente já fez a edição deste ano, foi muito bem aceita na Escola Bom Pastor, e assim a gente vai indo ao redor da nossa região fazendo as nossas edições.
1: Que legal. Parabéns, Clariane Pauletti, da Medicina Preventiva do Círculo Saúde. Esperamos poder, né, conversar novamente com você e falar de mais projetos assim, projetos circulando nas escolas, né, que promove a reflexão e principalmente sobre a saúde e a qualidade de vida, né, Clariane? Muito obrigado, né? E contamos aí para uma próxima oportunidade poder conversar novamente contigo.
0: Eu que agradeço, Gabriel, e estarei à disposição de você sempre que precisarem.
1: Muito obrigado, tenha um bom dia e uma boa semana.
0: Obrigada, igualmente.
1: Agora 10 minutos nos separando das 2 horas da tarde, 9 graus e um décimo a temperatura. Então conversamos com a Clariane Pauletti, da Medicina Preventiva do Círculo Saúde, sobre esse projeto muito bacana. Se você quer saber mais, acesse aí o site, as redes sociais também da Círculo Saúde. Fique por dentro, então, do projeto Circulando nas Escolas. Vamos lá, seguindo o programa Tarde é Nossa, atualizando aqui o nosso bloco comercial e já retorno trazendo as
2: Na
1: participações.
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0: Banda legal, mereço mais carinho. Antes, a Superbanda 0800, saudades de Ouro Preto. Um minuto nos separa das 14h, fechando a primeira hora do programa Tarde é Nossa, agradecendo a Volone Becker, no bairro Travessão Dois Irmãos, e a Cerâmica Caspar em Bom Princípio e Portão.
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1: Na Alemanha não se toma chopp. Um pedido comum de brasileiros na Alemanha é Bitte gib mir ein Chopp. Geralmente, nesses casos, o garçom ou o balconista ficam com cara de paisagem, sem entender o que se deseja. Mas como se diz cerveja em alemão? Bier quer dizer literalmente cerveja. Bitte gib mir ein Bier, em estilo despojado e bastante pessoal. Os alemães diriam Ich hätte gern ein Bier. Eu gostaria de tomar uma cerveja, por favor. E se você faz essa pergunta, provavelmente te perguntarão na sequência Welches Bier? Qual cerveja? A Baviera, o estado alemão com maior tradição cervejeira, fabrica estilos destacados no mundo todo. Vejam alguns deles. A chamada Helles, Münchner Hell ou Helles Lager, essa cerveja um pouco mais forte que o estilo Pilsen, é a mais popular no país. Weizenbier ou Weissbier, ou mesmo Hefeweizen, é a cerveja de trigo. A Dunkel é a cerveja escura, com malte tostado. A Bock é a mais encorpada, mais escura e mais alcoólica. Já a Radler é a mistura de 60% de Helles e 40% de soda limonada, a famosa Zitronenlimonade, a deixando adocicada e leve. Russen ou Russ é similar que a Radler, mas com a cerveja de trigo. Já a Rauchbier, cerveja defumada, é uma variante especial da Franconia, cheia de mistérios. E um ponto importante do qual as cervejarias alemãs se orgulham é o Reinheitsgebot, a Lei da Pureza da Cerveja, de 1516. Nela são permitidos os seguintes ingredientes: Wasser, água; Malz, malte; Hopfen, lúpulo; und Hefe, fermento. Essa lei garantiria uma cerveja de alta qualidade. Claro que em cada estado alemão as cervejas podem ganhar toques especiais, mas deixamos isso para um outro programa. E eu já ia me esquecendo, e como se fala Schopp em alemão? É Fassbier, cerveja do barril, não pasteurizada e servida com pressão. O termo Schopp veio da medida Schoppen, que não é um tipo de cerveja, mas uma unidade de medida, mais ou menos como meio litro. Na Franconia e na Suíça, o Schoppen ainda pode ser a mamadeira de bebê, acreditam? Assim, quando o brasileiro ouvia pedirem Bitte gib mir ein Schoppen e ele não falava alemão, achava que pedia cerveja e não um copo de meio litro de alguma coisa. O Schoppen pode ser um copo de cerveja, vinho ou mesmo sidra. E qual é a sua cerveja preferida? Mande um áudio para a Imperial. Será uma alegria poder ouvir você.
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7: Imperial FM, a festa no ar, 14 horas 5 minutos, 9 graus a temperatura. Segue a instabilidade aqui em Nova Petrópolis e por aqui também nós seguimos com a tarde a nossa até as 16 horas. 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Recebendo boa tarde da Gisele Nitt em Maratá, tá na escuta, mandando um abraço pro Vando em Tupandi. Turma aí da Superbanda 0800, quinta-feira tem mais novidade, hein? Quinta-feira, 18 horas, tem mais um lançamento do DVD 10 Anos de Alegrias da Superbanda 0800, o Medley 8 da Bandinha A Valsa. Então já fique atento, hein? Marlise, pedindo pra curtir música do Vibração. Obrigado, viu, Marlise, a você e a toda a turma que está aí contigo. O Ademar e a Neiva de Novo Hamburgo, uma feliz e abençoada semana a você e seus familiares. Igualmente, queridos, obrigado. O Alexandro, na Joaneta Loninho. Em Dois Irmãos, a Lúcia Stefan. Tem recadinho de áudio por aqui. Muito boa tarde, seu Marino.
8: Olá, Gabriel.
7: Opa!
8: Eu gostaria de ouvir com o embalo musical, Dinheiro e Mulher.
7: Tá certo.
8: Valeu.
7: Valeu.
8: Marina aqui de Barbosa, ligadaço na Imperial. Valeu.
7: Valeu, valeu, Marino.

0: 14 horas 16 minutos, banda Pérola de Canguçu e o dobrado Malzabir, antes atuais Alice e ainda o embalo musical Dinheiro e Mulher.
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1: 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Sensação térmica de 8 graus e 2 décimos. Alô, Gene Godoy, bairro Feitoria em São Leopoldo. O Arione tá no trabalho com um bom chimarrão e ouvindo a Imperial aí na região sul do estado. Arroio do Padre, Arione, isto, pessoal aí da banda Sul Brás. Hoje pela manhã estive conversando com o Vitor da banda Sul Brás. Vem muitas novidades aí dos amigos da Sul Brás e a gente já está aí na expectativa, já estamos ansiosos, viu? Abraço pra ti, Arione, toda a turma da Sul Brás. Uma excelente tarde, uma boa semana pra vocês. Zé Borges em Butiá, curtindo a nossa programação. Sérgio Cezimbra, Gaúcho Medeiros, o Roger, pediram música gaúcha. Então vamos trazer aqui o Alma do Pampa pra vocês curtirem. João Fiscal pra namorada Luciana do Parque Eldorado. Obrigado, já tem terceira dimensão.

0: Imperial 2:28, Siderola Spitzbuam, Ondenwald. Antes, Alma do Pampa e o Compasso do Bugio.
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0: Resultado da loteria, quinto prêmio, 8.828, 8.828. Quarto prêmio, 2.903, 2.903. Terceiro prêmio, 8.755, 8.755. Segundo prêmio, 9.629, 9.629. E o primeiro prêmio, 110, 0.110. 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

0: Vibração Valsa da Vovó Elfrida, 26 minutos nos separam das três. 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Eduardo Henrique Kornborger, na escuta em Reta Grande Brochir. Alô, Vilmar! Turma da Doce Encanto, no Chimarrão e ligado na Imperial, né, Vilmar? Alô, Zilda de Alto Feliz, já vai ouvir os Bertucci. Vone Fritz, do bairro Floresta Estância Velha. Ficando frio, né, Vone? Tempo fechado também aí em Estância Velha. Previsão é essa, né? De muito frio aí para as próximas horas. Temperatura já mudou bastante. Hoje pela manhã temos 11 graus e 2 décimos, 11 graus e meio. Agora já temos 8 graus e meio, né? A sensação térmica de 8 graus e 2 décimos. Tempo bem fechado aqui em Nova Petrópolis. É aquela fina garoa, neblina. 95% umidade relativa do ar. A tarde é nossa, vamos seguindo por aqui, trazendo banda Subras.
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0: Imperial 16 para as três Tituines, Baia Medal, antes a Superbanda Canecos e a Polquinha do Alemão e a Subras, Gelinho e Latão. 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
0: Imperial 13 para as 3, 8 graus e 5 décimos a temperatura. Deixa eu atualizar aqui os recados. Quero mandar um abraço pro meu amigo Renato Resch. Tá no sindicato aí de Sapiranga com os amigos o Odair, também o Alessandro Schilling e ainda o Leonardo. Leonardo que faz parte do musical União de Sapiranga. Grande abraço, Léo. Toda a turma aí do sindicato de Sapiranga. Um bom trabalho, uma boa semana pra vocês. Gerson de Santa Cruz do Sul tá trabalhando, ligado na Imperial, pedindo banda Heilig. Também já vou trazer na sequência aí, tá bom? Gerson, obrigado pela audiência.

0: Banda Heilig, o povo fala e nós namora. Antes teve a doce encanto, isso é a felicidade. E música União Feijão Queimado. 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
0: Estão abertas as inscrições para o concurso de escolha das Soberanas de Harmonia 2027-2028. O período de inscrições já está aberto e vai até o dia 25 de julho. As inscrições podem ser efetuadas pelo e-mail cultura@harmonia.rs.gov.br. O baile de escolha das Soberanas vai ocorrer no dia 20 de novembro no Parque Municipal. O regulamento completo do concurso está disponível no site da Prefeitura de Harmonia. A rainha e princesas eleitas serão as principais responsáveis pela divulgação dos principais eventos do município, incluindo a 12ª Fritfest. O último concurso de escolha das Soberanas ocorreu em novembro de 2024, quando foi eleita a atual corte da festa do ano passado. Estão abertas também as inscrições para o curso gratuito de produção cultural promovido pela Prefeitura de Gramado, através da Secretaria de Cultura e Economia Criativa. O prazo para garantir uma vaga iniciou na sexta-feira, dia 3, e segue até o dia

0: Os candidatos podem optar por duas opções de turmas, o turno diurno das 14 às 17 horas ou noturno das 18 às 21 horas. O conteúdo programático abrangerá ferramentas essenciais para o mercado de trabalho, como montagem de portfólio profissional, inscrição de projetos em editais de fomento e também planejamento de eventos. Os interessados receberão a confirmação das vagas até o dia 24 de julho no e-mail ou WhatsApp. Para esclarecer dúvidas ou obter mais informações sobre o processo de inscrição, o contato pode ser feito diretamente no e-mail marilia.vilbert@gramado.rs.gov.br. Repórter Sicredi volta em uma hora aqui na programação da Imperial. Muito boa tarde, Maria Schneider-Ville. Uma abençoada semana para a família. E fechando por aqui mais uma hora do programa Tarde é Nossa, destacando a parceria de Ideal Esquadrias em Ivoti e a RBT Internet, a sua internet em outro nível. Pontualmente, 15h.
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Os Bertucci chorando de amor. 15 horas e 5 minutos. 8 graus e 5 décimos a temperatura. Tarde é nossa até as 16 horas. 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Carlos em Nova Bassano pedindo música com Os Parentes. Vou trazer agora aqui na programação, viu, Carlos? Família Milk, alô, Lourdes e Carlos. Na companhia em Linha Olinda, abençoada semana, amém. A Zilda de Alto Feliz, obrigado, viu, Zilda? 3281-1510, telefone e WhatsApp para você participar com a gente. Também através do site imperial.fm.br. 3 e 7.

0: para a gente recordar o Terceira Dimensão e o Anjo Paranaense. Antes, Os Parentes e a Polca das Trompas, 15 horas 12 minutos. Alô, Fernando!
1: Olá, Rádio Imperial, tudo certo?
0: Tudo!
1: Aqui é Fernando de Picada Café. A gente está voltando em São Leopoldo agora, de volta para Picada, né? Com a rádio na carona. Pedir uma música dos Atuais, se possível, para nós aí, tá bom?
0: Valeu!
1: Um forte abraço, valeu!
0: Abração, bom retorno e obrigado pela carona!

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0: Imperial FM, a festa no ar, agora 15 horas 28 minutos, 8 graus e 6 décimos a temperatura. Ouvimos o PF no bailão, Serra ou Litoral. Essa é a programação da 104,5 no ar, a tarde é nossa. E recebendo aqui no estúdio da Imperial, carinhosamente, a corte, né, e também, né, a comitiva de divulgação do 53ª edição do Festival Internacional de Folclore aqui de Nova Petrópolis. Falávamos fora do ar. Encerra um evento, começa outro evento, encerra esse também, já começa a divulgação do outro. Pois ontem, aqui em Nova Petrópolis, encerrou o grandioso, delicioso Festival Sabores da Colônia. E agora já iniciando aí a divulgação, então, da edição do Festival Internacional de Folclore. Recebendo aqui no estúdio, vice-prefeito Alexandre da Silva. Boa tarde, Alexandre, tudo certo?
1: Boa tarde, Gabriel. Boa tarde a todos os ouvintes da nossa querida Rádio Imperial, né? Uma satisfação, uma honra poder estar aqui mais uma vez. Tudo certo, né? Encerramos um evento ontem com chave de ouro, né? Números recordes do evento, né? Superando as marcas dos outros eventos. A gente fica muito feliz com isso, né? É o sucesso, o crescimento dos eventos e vendo que a nossa cidade está movimentada, né? Movimentando também a economia de uma forma em geral. Mas como não temos tempo a perder, hoje nós já estamos aqui já iniciando a divulgação, porque já vamos ter em seguida, então, nosso grandioso Festival Internacional de Folclore. Acho que nosso maior evento da nossa cidade, né? A gente tem falado agora na divulgação, um evento que vem também para valorizar, destacar a cultura, né? A tradição dos povos que vieram para cá e desbravaram essa terra, que construíram toda essa terra aqui, né? A gente sempre diz, nós temos que sempre lembrar do legado e do passado que a gente tem, porque quem não lembra do seu passado, né, não sabe certamente para onde quer ir, né?
0: Exato.
1: A gente tem muito bem visto o que a gente quer, né? Tanto para a cidade, mas essas meninas aí representando a nossa cultura, a nossa tradição, e assim fazem tão bem, né? Então, estamos aí para divulgar esse evento aí.
0: Esse grandioso evento, né, que chega já à sua 53ª edição. Conosco a primeira princesa, Olivia Ninoff, a rainha Jéssica Fernanda Schaap e a segunda princesa, Catherine Amanda Key. Meninas, sejam muito bem-vindas, né? Vou dar primeiramente o meu boa tarde para a rainha Jéssica. Seja bem-vinda, como está sendo essa emoção, pois os dias estão chegando, o dia está chegando, né? De dar o pontapé inicial. Vocês que já estão há muito tempo nessa fase de divulgação, teve toda a preparação e agora sim, há poucos dias do início, né, deste festival. Boa tarde.
2: Boa tarde, Gabriel. Boa tarde a todos os ouvintes da Rádio Imperial. A gente está cada vez mais emocionado, o coração está acelerando, porque o nosso festival está chegando e as divulgações estão sendo muito incríveis. A gente está sendo recebidas muito bem em todos os eventos que a gente vai. A gente consegue sentir o quanto as pessoas já conhecem Nova Sim. Petrópolis e o quanto, né? E é muito gratificante o retorno, assim, de pessoas que a gente nem conhece, mas que acabam se abrindo para nós e falando o quanto é incrível a nossa cidade.
0: Sim. O Festival Internacional de Folclore, ele traz culturas de outros países, de outros estados, aqui da nossa região. Então é um momento de, para quem já gosta, para quem visita Nova Petrópolis, é uma oportunidade para conhecer outras culturas, né? A gente sempre fala que é a diversidade num só encontro, num só palco, né, Jéssica?
2: Exatamente. Esse ano o tema, então, é O Mundo Se Encontra em Nossa Casa, justamente por trazer todas essas etnias aqui para a nossa comunidade, para os nossos visitantes. Esse ano a gente vai ter 8 grupos de 7 países diferentes. Vai ter Argentina, Chile, Canadá, México, Equador. E um grupo, então, que nunca veio, que é o da Letônia. Trazendo uma cultura totalmente diferente, que a gente nunca teve. A gente nunca conseguiu conhecer, Sim. né? Então agora a gente vai ter a oportunidade. E também de outros estados, né? Minas Gerais, Paraíba, Espírito Santo, Rio Grande do Norte. Então são diversos grupos regionais também e do Brasil.
0: Que legal, que bacana. Primeira princesa, Olivia Ninoff, seja muito bem-vinda, Olivia. Coração a mil, expectativa a mil, né? Boa tarde.
3: Boa tarde, Gabriel. Boa tarde, ouvintes da Rádio Imperial. É com certeza uma grande satisfação para nós estarmos aqui na rádio da nossa cidade, falando um pouquinho mais do nosso festival. E o coração, com certeza, está ansioso, porque está chegando cada vez mais perto. Nós estamos, desde abril, divulgando o evento, levando o nome de Nova Petrópolis para vários municípios vizinhos, para garantir mais um sucesso de mais uma edição do nosso festival.

0: Festival Internacional de Folclore.
1: E com certeza será. A segunda princesa, a Catherine Amanda Kir, boa tarde. E boa ansiedade tarde. A milhão, né?
2: Com certeza. Boa tarde, ouvintes da Rádio Imperial. Já que estamos em casa, vou mandar um abraço especial para a comunidade de Nova Petrópolis, para os grupos de dança da associação, que também nos acompanham pela live ou pela rádio. É uma satisfação estar aqui. O coração já está batendo bem forte. Hoje faltam 10 dias para o nosso evento, que a gente se prepara o ano todo. E agora está se intensivando, né? Intensificando os ensaios. Ontem a gente teve um ensaio do espetáculo de manhã, de noite tivemos ensaios com os grupos de dança e dormimos apenas 3 horas para estarmos no salão hoje de manhã cedo para iniciarmos a semana de imprensa. Estamos bem felizes, realizadas, e está sendo muito, muito legal.
1: Então, de 16 de julho a 2 de agosto, a cidade de Nova Petrópolis volta a se transformar em um verdadeiro ponto de encontro entre culturas, com a realização então do 50, com a realização da 53ª edição do Festival Internacional de Folclore. Nós temos aqui números. Na semana passada, eu até mencionava no ar, são mais de 2 mil bailarinos que estarão então aqui em Nova Petrópolis. A cidade vai ficar movimentada, então tem muitos espetáculos, né, para os visitantes e também para os munícipes poderem acompanhar, né, Jéssica?
3: Exatamente. Esses 2 mil dançarinos, eles não vão estar ao mesmo tempo, na cidade. Né? Uhum. É feito toda uma programação. No primeiro final de semana, a gente já vai ter os grupos da Argentina e do México aqui na cidade. E é uma forma muito especial de deixar a cidade colorida, né? Com todos esses grupos, todos com a sua diversidade. Cada um com o seu jeito, com a sua característica, né? Então é um momento muito especial.
1: Com toda certeza. Vocês todas participam de grupo de danças, né? Quando vocês também saem aqui de Nova Petrópolis, que é a casa de vocês, vão para outras cidades, para outro estado se apresentar, a emoção é grande. Então imagina a emoção deles vindo para cá, né? Ouvem muito falar da Serra Gaúcha, ouvem muito falar de Nova Petrópolis e poder se apresentar no palco do Festival Internacional do Folclore, com certeza é um orgulho para todos estes bailarinos e para todos esses grupos, né? Com certeza. Olivia.
0: Sim, a gente sempre diz que o Festival Internacional do Folclore é a nossa apresentação mais importante, sim, né? A gente espera muito por ela, a gente ensaia muito por ela e se prepara muito, porque nós estamos, né, se apresentando para as nossas pessoas.
1: Sim.
0: Mas quando a gente se apresenta em outro lugar, e eu acredito que os outros integrantes, os outros grupos que se apresentam aqui, também é uma emoção muito grande, porque o nosso festival é conhecido mundialmente. Uhum. Porque muitas vezes a gente esquece disso, ele é internacional e vem grupos de países de todo mundo, porque eles conhecem o nosso festival pela grandiosidade
1: com
0: que ele
1: certeza.
0: Tem.
1: Pela organização, pela qualidade que ele tem. A gente recebe vários grupos aqui no estúdio da Imperial para falar um pouquinho da sua cultura, né? E todos eles mencionam isso, né? Como é bom estar aqui em Nova Petrópolis, pela hospitalidade, pela organização e pela grandeza, né? Pelo nome tão forte que tem o Festival Internacional de Folclore. Todos eles falam sobre isso aqui nos microfones da Rádio Imperial. Então, como é bom Nova Petrópolis ter este evento, como é bom ele ser conhecido internacionalmente. E esses grupos, né, que recebem o convite, que bom que eles o aceitam e venham até aqui participar dele, né, Catherine?
2: Com certeza, eu sempre falo que o festival é uma mãe, digamos assim. Uhum. Porque ele nos recebe tão bem, de braços abertos, é um acolhimento. Não é à toa que temos o título de cidade mais acolhedora do Rio Grande do Sul. E os grupos, eles vêm pra cá, eles fazem parte, então, das pousadas, dos hotéis que nós disponibilizamos. Eles têm toda a parte de alimentação que o festival disponibiliza. Além disso, eles têm os monitores. Ano passado, eu tive, sim, essa oportunidade de ser monitora de um grupo em final de semana, que eu conseguia me desfazer do meu grupo para estar com outro. E eu sempre falo que era uma das únicas coisas que eu ainda não tinha vivido, ser monitora. É entender como que os outros grupos se sentem quando vêm para nós, para Nova Petrópolis. E eu pude entender isso, e é por isso que os nossos olhos brilham ainda mais quando a gente está no bastidor, sabe?
1: Sim.
2: Esse ano, como soberanas, também estamos vivenciando um pouquinho mais do que são os bastidores do evento. Mas como monitora também foi uma experiência muito legal e muito gratificante ver como eles se sentem vindo para nossa cidade.
1: Que legal. Então vamos fazer o convite, né? Rainha Jéssica Fernanda Schaap, faça o teu convite, né? Para os nossos ouvintes. Eu sei que no decorrer aí dos nossos dias vamos estar amplamente divulgando o evento que tem a abertura oficial dia 17, né? Eu sei que recebemos o convite hoje pela manhã, dia 17, então, a abertura oficial, mas já começa no dia 16 de julho até o dia 2 de agosto, na Rua Coberta e Praça das Flores, aqui em Nova Petrópolis, e também tem apresentações em outros locais também, né?
3: Exatamente, para quem não conseguir vir até a praça nesses 18 dias de evento, a gente vai ter também noites culturais, na Vila Olinda, no Pinhal Alto, na Imperial.
2: E São José do Caí?
3: Isso aí, São José do Caí. Então, são 4 noites culturais que a gente vai ter mais pro interior do município. Então, quem não conseguir vir até a praça, sinta-se à vontade para ir na sua comunidade, nas sociedades. E a gente vai estar na praça esperando a todos de braços abertos.
1: E também, além de danças, além de apresentação, também tem jogos germânicos, pelo que eu estava lendo, jogos germânicos, muita gastronomia, essa não pode faltar também, né? Então é um momento, eu sempre digo, né, para a família inteira vir e passar o dia aqui, ou final de semana, ou vários dias aqui em Nova Petrópolis. Período de férias escolares também, né, muito importante para quem é de outro estado que está nos ouvindo ou está nos assistindo, uma oportunidade incrível de você vir até Nova Petrópolis, né, Olivia? E viver tudo isso, viver junto com vocês o Festival Internacional de Folclore.
0: Sim, além do que tu comentaste, nós também teremos a Feira da Diversidade.
1: Isso.
0: Onde são expostos e comercializados diversos produtos artesanais, tanto aqui de Nova Petrópolis, como de expositores de municípios vizinhos. Não pode faltar o chope artesanal no nosso espaço gastronômico também. E este ano os nossos jogos germânicos estão trazendo uma novidade. Até então, eles eram uma disputa dos nossos grupos de danças com alguns convidados das comunidades. Mas este ano nós vamos convidar a plateia que está nos assistindo, ou a comunidade de Nova Petrópolis, ou os turistas que estiverem prestigiando a disputa dos jogos, para entrar na brincadeira com a gente também e se divertir conosco.
1: Que legal, né? Uma interação, que show. Catherine, segunda princesa, o teu convite então para a nossa audiência.
2: Além de toda essa programação no nosso palco principal da Praça das Flores, quem quiser entender um pouco mais de como funcionam as culturas e os bastidores do evento, nós também temos as oficinas de panelas da diversidade, onde eles trazem um prato típico da sua região. Por exemplo, aqui em Nova Petrópolis, nós vamos apresentar o bolinho de batata. Também tem os passos da diversidade. Nós aqui vamos mostrar um pouquinho da nossa polca, do nosso hipshit, do CTG também vai mostrar alguns passos. E também as mãos da diversidade, como por exemplo, uma poesia literária, as pinturas Bauer. E assim, a gente acaba conhecendo um pouco mais de quem são as pessoas por trás do palco, né? Muitas vezes o palco é só dança, é só música, encenação. Mas é ali nessas oficinas que a gente realmente conhece as pessoas. Além disso, também tem os desfiles, um desfile que nós vamos ter no segundo final de semana, no caso. Os espetáculos, que vai ser depois da abertura e também no dia do encerramento. E também tem o baile infantil para as crianças. Nos domingos tem a celebração da vida, da paz e da diversidade. Também um momento de refletir, um momento de celebração da vida. E paralelo ao palco, também na comunidade da linha Araripe, linha Brasil, vai ter o Weltbierfest no primeiro sábado. No segundo sábado vai ter no centro, aqui na Sociedade Tiroalva, a festa da diversidade. E convidamos a todos a prestigiarem do dia 16 de julho a 2 de agosto aqui na Rua Coberta, nosso amado e querido Festival Internacional de Folclore.
1: A programação completa, você, amigo ouvinte, pode acompanhar no site oficial do evento, também nas redes sociais, tudo por lá explicadinho, horários, atrações, mas garanto para você, né? Venha para Nova Petrópolis do dia 16 de julho a dia 2 de agosto e participe desta mega promoção, deste mega evento, né? Vice-prefeito Alexandre, o teu convite também para a nossa audiência, pessoal. Pode vir a Nova Petrópolis, vai ser um festival com certeza incrível e imperdível.
4: Exatamente, fica o convite. Então, a gente sabe que a Rádio Imperial, as ondas da Rádio Imperial vão muito longe, né? Então, todos que estão nos ouvindo aí, né? E também pela internet, vai mais longe ainda.
1: Mais longe
4: ainda. E eu que costumo escutar e estou seguidamente aqui, escuto as mensagens que vêm até de fora do país, de pessoas que estão acompanhando a Rádio Imperial. Então, todos que estão ouvindo, venham até Nova Petrópolis, que conhecer a nossa cultura local, que é tão rica, mas conhecer também a todas essas outras culturas, como foi dito aqui, são 7 países. É difícil a gente conseguir se organizar para estar saindo visitar todos esses países. Então, a gente pode aqui no palco da diversidade, conhecer a todas essas culturas, né, uhum, aqui. E o melhor, né, gratuito. Um evento tão grandioso desse, né, sem ter custo nenhum. Então venham para cá, nós temos também uma rede hoteleira preparada para receber a todos aqui, né, quase 2.000 leitos, como foi dito aqui, não vão estar todos eles ocupados, porque os grupos eles vêm, né, em partes para cá se apresentar. E a nossa rede gastronômica também toda pronta para receber a todos. Fica o convite aqui para que venham para cá, como tu disseste, especialmente nesse momento de férias, né, então é um evento para as famílias, uhum, né, tirar esse momentinho de uma semana, duas semanas, vir para Serra Gaúcha, se hospedar em Nova Petrópolis, né? E fazer essa imersão na nossa cultura, exato, na nossa tradição, junto com a nossa gastronomia.
1: Obrigado, Alexandre. O Guilherme Neumann tá mandando um abraço para vocês, meninas. Ah, e tá dizendo aqui, ó, que tá ansioso pelo festival. Alô, Gui! Um abração aí para ti. Obrigado, Olivia, Jéssica e Catherine. Um bom evento para vocês. Contem com a Imperial. Sei que a gente vai, nós vamos nos falar muito ainda, né? Até o festival e durante o festival. Também registrar a Vanessa, que tá aqui com a gente também. Obrigado pela presença. Um bom trabalho de divulgação para vocês. E um bom Festival Internacional de Folclore, 53ª edição. Parabéns. Certo?
2: Obrigada.
1: Agora 16 minutos nos separam das 4 horas da tarde.

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0: Eloy Grumbauer e o dobrado, seu Eugênio. Essa foi pedido do nosso amigo Ademir Bender, de São José do Hortêncio. Alô, escuta, Ademir. Alô, Jacinta Rinker, de Santa Maria do Herval. Tempo fechado aí no Trival também. Uma boa segunda-feira e uma boa semana. Um abração aí pro Guilherme Neumann. Também o Jair de Arabutã, Santa Catarina. Meu amigo Leandro Bock, tomando um chimarrão e esquentando as mãos aí no fogão a lenha, né? Um forte abraço pra ti, meu amigo Leandro. E com esta baita cuia aí, o chimarrão fica 100%, né, amigão? Abraço pra mim, pro Paulo e pra Joana Bock. Uma boa semana para vocês. 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
0: A Prefeitura de Santa Maria do Herval convida agricultores, comunidades, entidades e associações do município para participarem do desfile do Dia do Colono, que acontecerá no dia 18 de julho, a partir das 9 horas. Mais do que um desfile, este é um momento de valorizar quem construiu a história do município de Santa Maria do Herval.

em preservar as tradições e mostrar a força da cultura para as novas gerações. Após o desfile, a programação festiva continua na Feira do Produtor com atrações para toda a comunidade. 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Quero deixar um abraço ainda para o Valmor e para a Regiane Wenecker lá de Estrela, a Ana Silva em Canela também acompanhando a nossa programação. 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Fim de tarde Imperial com Giovanni vem chegando, eu volto amanhã a partir das 8 da manhã no Bom Dia Imperial. Desejo a todos um excelente final de tarde, um bom descanso hoje à noite. Você que está na estrada, vá com calma, vá tranquilo, tempo bem fechado, muita neblina, muita cerração aqui em Nova Petrópolis. E agradeço, claro, sempre pelo teu carinho e a tua sintonia. Muito obrigado, até amanhã, fiquem com Deus e para fechar tem banda Periquito.

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0: Vamos lá, 16 horas mais um minuto, 4 e 1, boa tarde para você, 8 graus, 9 décimos a temperatura, tempo instável, tá feio lá fora, muita umidade, 95% umidade relativa do ar. Ah, que saudade de um lindo dia de sol, hein? Por aqui vamos chegando, trazendo para você o nosso fim de tarde. 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Excelente fim de tarde a todos. Para iniciar, tem Helena Pellens, a participação de Cleiton Borges.
1: Oi, Cleiton.
2: Oi, Helena.
1: Tô indo para uma festa, vamos junto?
2: Vamos junto, vambora. Bah, tem uma para te contar.

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4: Muito bem, agora 4h16, 8 graus e meio a temperatura.

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4: 4h23, vamos seguindo por aqui, 8 graus e meio a temperatura.

4:26, 8,5 graus a temperatura. Vamos lá, seguindo por aqui com o nosso fim de tarde. 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Participações, André Luiz Schneider, da linha Westfalia, aliás, na linha Franken Westfalia. Tá nublado, 13 graus a temperatura. Valeu, grande André, abraço pra você. Elton Rush também tá na companhia, abração. Giovanni, boa tarde. Aqui no momento, serração, chuvisqueiro, frio. Acompanhando a Imperial, é claro, Odila em Caxias. Alô, Sidney em Dom Feliciano. Seguimos na pintura e ligados na programação da Imperial. Boa tarde, parabéns pela programação. Aqui o Eliseu, da cidade de Estância Velha. Gostaria de ver uma bonita música. Oferecer a todos os ouvintes. Olho na TV Copa do Mundo e ouvido na Imperial. 4:28. Banda Estrela d'Alva.

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3: 27 para 5, 8 graus, 8 décimos. Nesse momento, a temperatura aqui em Nova Petrópolis. É o fim de tarde com você. Tô aguardando aí a tua participação. Teu WhatsApp 54-3281-1510. A música do JM.

Aí a música com os Monarcas, agora 21 para 5, 8 graus, 8 décimos a temperatura. Seguindo por aqui com o nosso fim de tarde, a Tricofest segue encantando visitantes em Picada Café, a cidade dos lírios, e movimentou muitos visitantes no primeiro fim de semana. A feira reúne cores, tendências, variedade e a reconhecida qualidade da malha tricô. 18 malharias apresentam coleções oferecendo inúmeras opções. Além delas, outros 30 expositores completam a estrutura da feira com produtos diversificados, ampliando as oportunidades de compras. Quem ainda não visitou a Tricofest em Picada Café terá mais 3 finais de semana para aproveitar. A programação segue até o dia 26 de junho, com funcionamento de sexta a domingo, sempre com entrada e estacionamento gratuitos. E neste sábado, o programa Manhã Alegre Imperial será transmitido ao vivo do evento das 9 ao meio-dia. Fim de tarde, a informação.

0: 17 para 5, tá aí o Flamboyant.
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0: Temperatura em 8 graus, 8 décimos, seguindo por aqui com o nosso fim de tarde, e eu tô aguardando a sua participação. Você que tá aí no seu trabalho, amigos pedreiros, pintores, marceneiros, enfim, né, galera que tá no trânsito também. Agradecemos a companhia. Tô trazendo a bonita música alemã. Temperatura em 8 graus, 8 décimos. Sim.

11 para 5, alô Jonathan Schwantes e o Coyote, que dupla, hein? Ouvindo a programação da Imperial lá em

Piratuba, mas olha só, galera aí da Pinhalense, então tá bom, um abração pra vocês aí e valeu pela companhia de sempre. Vamos com Banda Legal, Tô Caindo Fora!

A bonita música com Grupo Evento. 8 graus, 7 décimos a temperatura. Fechando a primeira hora do fim de tarde, agradecendo churrasqueiras JMS em Bom Princípio e Jefrey Veículos em Picada Café. Grupo Passiones.

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2: E amanhã tem Quinta Copa em Costa da Serra de Futsal. É as quartas de final. É amanhã no Ginásio do Soberano em Presidente Lucena. A partir das 20 horas. Se enfrentam Galera Futsal de Ivoti versus Gunners de Dois Irmãos. E logo depois, Continental de Morreuter versus Gaúcho de Ivoti. Dois grandes jogos pelas quartas de final da Quinta Copa em Costa da Serra de Futsal. Também com transmissão ao vivo pelo site RS Esportes.
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6: Agora 5:04, 8,5 graus a temperatura. Vamos lá, seguindo com o nosso fim de tarde. 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

A família Kronbauer na Joaneta na companhia. Jair Fassbinder tá conectado. Alô, Geni Godoy. Quase noite, é verdade, né? Abraço aí, sempre, sempre curtindo a Imperial. São Pedro da Serra, turma por lá também, né? Jair Gu, toda a turma, Francesa Baixo, acompanhando a gente. Alô, Guido Dapper, em Dois Irmãos, boa semana. A família Milk na linha Olinda, mas olha aí, cueca virada, calça virada, enfim. Carlos e Lourdes da companhia, um bom mate pra vocês. Tô trazendo a música nova, música de trabalho, César Moreno. E o cheiro de Dove, 5 e 5.

0: Tá aí a música do César Moreno, 5 e 7.
1: Eu gostaria de escutar a música Rasga Cueca, será possível? Bom, boa tarde. Edson de São José.
0: Valeu, Edson Luiz Felipe.

0: 5:17, 8 graus e meio a temperatura.
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4: Muito bem, agora 5h23, 8 graus, 4 décimos a temperatura. É o fim de tarde com você, 54-3281-1510. Alô, Zé Borges, tá nos acompanhando. A Cristina Bon, lá em Tupandi, também curtindo.

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Tá aí a banda Estrela do Mar, novela das oito, agora 6 para 6, 8 graus 3 décimos. 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A saideira com alma nova, 2 corações, agora 5 para 6, 8 graus, 3 décimos a temperatura.

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1: Tempo instável, temperatura em 8 graus, 3 décimos.
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1: 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Tira o pé do
3: chão. 18 horas 2 minutos, 6 e 2, 8 graus, 3 décimos a temperatura. 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

Iniciando preferência com a banda Porto do Som, mas é claro, mandando um forte abraço, meu grande amigo, compadre. Moisés Vicker, é o Vicker, tá de aniversário hoje. Aliás, não é só o Vicker, não, minha comadre, a Luana, também tá aniversariando. É festa em dose dupla. Parabéns, hein? Felicidades, muita saúde, tudo de bom pra você. 6 e 3.

Adelar Bertucci, e antes o Porto do Som, 6:10. Agora tem os atuais.

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Agora 6h21, 8 graus, 4 décimos a temperatura. Rosane Noronha, em Barão, muita neblina, muita umidade. O Rodrigo na linha Araripe nos acompanha. Elmar José Hillebrand, desidratando farinha de moranga. Mas olha aí, não conhecia essa, viu? Desidratando farinha de moranga. Quem também vai desidratar é o Vika, tá aí na Joaneta, né, Silério? Bom, depois eu vou mandar um alô aí, porque eu quero trazer agora a bonita música alemã. 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

0: Quase no clima dessa música. Eu digo isso porque o nome dela é Kerp na Joaneta. E você sabe que o Kerp da Joaneta também está chegando. Mas antes disso, terão outras atividades por aí, né, seu Maicon? Toda a turma aí. E eu estou falando isso porque o Silvério está preparando junto com o Moisés uma vaca atolada, é isso? É o cardápio dessa noite para festejar o aniversário do Viga e da Ana. Dona Marli, certamente um vinho para acompanhar. Eita, coisa boa. Abraços a todos aí, o Maicon também, a Lucini, a Paola, o Bento, o Beni e toda a turma aí que está comemorando mais esse aniversário. Capricha aí, seu Silvério!
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0: Vamos lá, números da loteria. Quinto prêmio, 4.631, 4.631. Quarto prêmio, 3.298, 3.298. Terceiro prêmio, 9.807, 9.807. Segundo prêmio, 7.655. 7.655. E o primeiro prêmio, 9.471. 9.471. Números da loteria, extração das 18.

0: 8 horas.
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0: Vamos lá, 27 para 7, 8 graus e meio a temperatura. 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Eduardo Henrique Kornberger, lá na Reta Grande, Alô Brochir na companhia. Pelida Pretzel em Ivoti também nos acompanha.
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Aí sim, João Neto e Frederico, 19 para 7, 8 graus e meio a temperatura. La Montanara.

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Vamos lá agora, 12 para 7, temperatura em 8 graus e meio. Alô, Valmor e Rejane Veneker, lá em Estrela, na companhia. JK, lá em Floripa, na praia do Moçambique. Terminando mais um kitnet, na companhia da Imperial. Mas olha aí, grande JK. Abração pra ti aí. Neida Tessman, tá querendo curtir música também? Claro que sim. Abração aí. Agora tem Nikita e a música alemã, 12 para 7.

Tá aí a música com banda universitária. 3 para 7, o repeteco da loteria. Quinto prêmio, 4.631. Quarto prêmio, 3.298. Terceiro prêmio, 9.807. Segundo prêmio, 7.655. E o primeiro prêmio, 9.471. 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
1: Imperial FM, a festa no ar, agora 8 horas mais 1 minuto, 8 graus e 9 décimos, a temperatura à noite da segunda-feira, hoje 6 de julho, a gente está chegando para mais um programa especial nesta primeira segunda-feira do mês, com mais uma edição do nosso quadro, né, nosso programa A Voz da Experiência, e hoje muito bem acompanhados estamos recebendo o coral da Oase, né, nessa noite tão especial, mas quem vai apresentar essa turma toda e conversar um pouquinho com a gente é a nossa amiga, né, a nossa amiga Noêmia Maria Verli, presidente do Conselho da Pessoa Idosa de Nova Petrópolis, que mais uma vez traz uma atração legal pra gente, né, Noêmia? Boa noite, seja bem-vinda.
2: Boa noite.
1: Pode chegar bem pertinho.
2: Boa noite a todos, com muita alegria. Estamos aqui mais uma vez levando então ao ar o programa Voz da Experiência, pela famosa Rádio Imperial, sempre nas primeiras segundas-feiras do mês, às 20 horas da noite. Bom, sou a Noêmia Maria Verli, presidente do Conselho Municipal das Pessoas Idosas do município de Nova Petrópolis, Rio Grande do Sul. Saúdo os ouvintes de maneira afetiva, o nosso locutor, então, Samuel, a diretora, a senhora Erika Mikaelsen, a diretora do nosso hospital de Nova Petrópolis. É um prazer, dona Erika, estar aqui conosco também essa noite. As colegas da Oase, né, que vão cantar umas belas canções, algumas mensagens bonitas. E também saúdo, então, a nossa querida Gisele Beck, que é a nossa regente do coral. Desejo a todos vocês, gente, que sintam-se bem nesse recinto. Então, estamos aqui para dar mais uma oportunidade às queridas pessoas idosas do nosso município para mostrarem as suas habilidades, talentos na música, no canto, na poesia e na cultura em geral. E hoje, o coral da Oase de Nova Petrópolis Centro irá se apresentar no nosso programa, que pertence, então, a Oase, pertence à nossa comunidade aqui do centro, que é Trindade, né? Então, é um prazer de vocês estarem aqui, queridas colegas, tá? Então, eu passo a palavra para a Gisele, a nossa regente, uhum, que vai nos apresentar, falar sobre o nosso coral, uma parte.
3: Boa noite a todos os ouvintes. É uma grande alegria, então, para o coro feminino da Oase Centro de Nova Petrópolis estar aqui com vocês, com o pessoal aqui da Rádio Imperial e a todos que estão nos escutando e nos assistindo, para levar uma mensagem de fé, esperança e gratidão através da música. A nossa apresentação, então, vamos cantar algumas canções. Ela vai se iniciar com Aqui Estou para Cantar, expressando a nossa disposição em colocar os nossos dons a serviço de Deus. E em seguida, com Eu Canto Quando Bem Quiser, lembramos que o verdadeiro canto nasce de um coração livre e cheio de alegria. Também apresentaremos Lass die Herzen immer fröhlich, um belo hino em alemão, que nos convida a manter os corações sempre alegres, confiando no cuidado e no amor de Deus. Com uma canção de amizade, queremos celebrar o valor da amizade, do acolhimento e da comunhão entre as pessoas, lembrando que Deus nos criou para caminharmos juntos. E encerramos com Contas Bênçãos, um convite para olhar a vida com gratidão, reconhecendo quantas maravilhas o Senhor realiza diariamente. Quando contamos as bênçãos recebidas, percebemos que Deus nunca deixa de cuidar de nós. Desejamos que Deus abençoe cada ouvinte e agradecemos a rádio por nos proporcionar este espaço para compartilhar a nossa música, fortalecendo a nossa fé e a nossa esperança. Muito obrigada.
1: Legal, sejam bem-vindas.
4: Obrigada.
1: Quando quiserem, então, meninas. Vamos lá.
3: Então, vamos começar com uma canção.

0: Muito bem, parabéns. Primeira música, né? Teremos mais algumas, mas deixa eu já aproveitar e mandar abraço aqui para nossa audiência, enquanto. Não sei se não é, mas se a gente quer falar um pouquinho do histórico do coral agora ou mais tarde, depois da próxima música.
1: Poderá ser uma parte, sim. Então eu passo a palavra à nossa querida diretora do nosso hospital e também, né, que faz parte do nosso coral da UASE. Então ela vai nos colocar sobre o histórico, tá?
0: À vontade.
2: Do coral, no caso. Boa noite, ouvintes da Rádio Imperial. É com muita alegria que estamos aqui essa noite. E eu vou dar um pequeno histórico sobre o coral da Ordem Auxiliadora das Senhoras Evangélicas de Nova Petrópolis Centro. O canto sempre foi um elemento essencial na vida comunitária e devocional dos cristãos. Nas comunidades evangélicas luteranas, ele também se faz presente nos cultos e nas reuniões de grupos com as mais diversas finalidades. O Coral da UASE de Nova Petrópolis Centro foi criado na década de 1950 pelo então pastor Brown. Desde a sua fundação, os ensaios ocorrem às quartas-feiras, uma hora antes do encontro semanal das mesmas membros da UASE às 14 horas. No momento, o encontro é a primeira e terceira quarta-feira do mês. Inicialmente, a regente do grupo era conduzida por uma integrante da própria UASE, o que já não ocorre atualmente. Ao longo dos anos, o coral tem participado de atividades de encontros de corais, realizando visitas a lares de idosos, além de contribuir com seu canto em festividades do grupo, como cafés, cultos da comunidade e demais ocasiões para as quais é convidado. O grupo também se faz

0: presente em momentos de despedida, cantando em cerimônias fúnebres na perda de uma irmã em Cristo, bem como levando conforto através de músicas aos enfermos do Hospital de Nova Petrópolis. Atualmente, o coral homenageia com seu canto as colegas da OASI que celebram aniversário na terceira quarta-feira de cada mês, durante o encontro habitual do grupo. As integrantes possuem idade entre 50 a 82 anos. Trata-se de um trabalho realizado com muito orgulho, pois reunir um grupo de mulheres dedicadas ao canto não é algo tão comum nos dias de hoje. O coro é composto de 14 cantoras, sob a regência de Gisele Beck, que colocam suas vozes a serviço da comunidade, transmitindo uma mensagem de fé e esperança. O grupo encontra grande satisfação nesta atividade, que engrandece a comunidade, destacando-a entre tantas outras. Além disso, valoriza a cultura feminina e local, promovendo o resgate cultural e experiências de convivência. Todas as mulheres, independentes da idade, estão convidadas a participar do coro feminino da OASI, contribuindo com seus dons e talentos. Muito obrigada.
1: Muito bem. É um breve histórico, mas que contou uma história longa, né? Já de tantos anos, né?
2: Obrigada,
1: e que acaba tornando um trabalho comunitário, não só uma reunião para cantos, mas sim, né? Fazer um trabalho comunitário que a turma está de parabéns. Aproveitar para mandar os abraços aqui, então, o pessoal que nos acompanha, o Ivo Andrioli, a esposa Marlene, lá em São Sebastião do Caí, parabenizando aqui pelo programa. Um abraço da família da Irmgard Lesch. Cadê a Irmgard? Ó, o pessoal tá assistindo aí, ó. Bela apresentação junto ao coral da OASI aí, que legal. Elmar José Hillebrand, que lindo. Vamos sempre valorizar o nosso canto coral. Não podemos perder as nossas origens. Muito bem, Elmar. Abraço aí para vocês, viu? A turma que está nos acompanhando também pode mandar o recadinho através do WhatsApp aqui da rádio, né? 5432811510, ou até mesmo diretamente lá na live do Facebook, né? Assim como Ilásio Bar, turma de Ibirama, nos acompanhando. Renato Dieter também. Cauã Spinning, acho que é isso, né? Spinning. Erni Osvino Pinoff, região sul do estado. Lírio Rupental, boa noite, muito lindo. Vera Feldkircher, boa noite, parabéns. Lisette Becher também deixando boa noite. César Klickett também está na companhia. Como eu falei, vai mandando aí os recadinhos que tem mais música. Tem mais hino chegando já, né? Podemos ir para o próximo?
3: Sim.
1: Então vamos lá. Enquanto isso, vai mandando o teu recadinho também. Participe, interaja com a gente por aqui. Já aproveito também para mandar um abraço para o Igor Schmidt na companhia. Vamos lá.

0: Muito bem, mais uma linda canção, né? Tão conhecida também essa já, né? O pessoal canta bastante. Noêmia, nós falávamos já nos outros programas também, né? Sobre essa... enfim, o coral, a música de bandinhas, o artesanato... Tudo são atividades que movimentam a terceira idade. Isso é tão importante, né? Para que se tenha, tenha coisas para fazer, né? Para compromissos, enfim, né? Isso é vida, né?
1: Sim, é muito, muito importante as pessoas da terceira idade participarem de corais, de trabalhos manuais também, né? Da música em si, declamação de poemas, uhum. né? Que é muito importante também, né? É muito legal. Então, o canto, no caso, né, tem muitos benefícios para nós, para nossa saúde, né?
0: Sem dúvida.
1: Eu também, com 80 aninhos, né? Estou nessa etapa também, né? Então, melhora a capacidade respiratória, né? A gente cantando, né? É bom.
0: Claro, sem dúvida.
1: Para o corpo da gente. Fortalece a musculatura vocal, né? Então, é outra utilidade muito importante. Estimula a memória também. Tu tem que claro. Decorar, tu tem que prestar atenção, né? Então, isso é muito importante para o nosso cérebro, né? E eleva a autoestima. Que legal! Eu acho assim, essas pessoas que estão aqui hoje à noite, elas se sentem bem, elas se sentem importantes, né? Isso é muito bom para a pessoa da gente, né? É muito legal. Isso é saúde, né?
0: Gente, eu tenho mais recados aqui, que agora vou começar a nomear aqui as famílias, ó. É, o Wagner, filho da Eunice, tá acompanhando. É, também a Maristela, a Manuela e a Graziela lá, a turma toda acompanhando.
1: Que legal.
0: Tem mais, aliás, se alguém quiser mandar abraço, aproveita o microfone e já manda abraço pra família. A dona Elsa Tang... tá acompanhando. Um forte abraço, amiga Lira, né? Viu? Ó, tá mandando abraço aí, Lira. Anne Petri também, acompanhando também o coral. Parabéns, lindas, mandou aqui. É, a Katrin, da linha Sebastopol, mandando abraço pro grupo, em especial pra Gisele. Vamos lá, pro nosso Facebook aqui tem mais recadinhos também. A Marlene Arnold Rauber. Deixa eu ver onde é que eu parei aqui. A Ilvene Poça Mai, parabéns pela iniciativa.
1: A Ilvene, minha colega.
0: A Ilvene de Estrela.
1: Um abraço, Ilvene.
0: Querida amiga nossa aqui.
1: Sim.
0: Imperial proporcionando vida. É nós e a Noêmia com as ideias dela, né? Fazendo o agito.
1: Nós trabalhamos em conjunto aqui.
0: Isso aí. Velida Pretzel em Ivoti também, muito lindo. Paulo Sérgio Eintzfeld, pastor Paulo e a esposa Liane. Ô, Paulo, abraços. Samuel Koss, boa noite, da Josiane, Nova Petrópolis, acompanhando também. Sônia Maria Dick, parabéns pelo trabalho, integração, essa palavra também é importante. Vani Grau, lindo demais também, mandando pra gente aqui. Pode seguir mandando, hein, a gente manda mais. Recados na sequência. Mas eu sei que tem mais música e nós vamos ouvir mais uma, né?
1: Eu vou só concluir mais algumas coisas.
0: Claro, fica à vontade. Né?
1: Ah, não é. Reduz o estresse também. Quem participa do coral, né?
0: Sim. Dá umas risadas, né? Muito bom. De vez em quando.
1: Combate a depressão, favorece a socialização, isso também é muito importante. Combate a solidão, né? A gente tem que se unir com outras pessoas. E... conforme diz o ditado popular, quem canta seus males espanta.
0: É verdade.
1: Canto para ser feliz, sou feliz porque canto. Também é importante, né? Quem canta, reza ou ora por duas vezes. Né? Então, é muito importante a gente cantar, participar, né? Vamos lá, então.
0: Enquanto se preparam, tem mais uns recadinhos aqui, ó. A Sandra Welter... é, em especial para minha tia Margarida. Nair Schneider também, mandando um abraço aí para os pais, né, que também fazem parte do canto. Ó, que legal. Valeu, Nair. Aquele abraço, viu? Vamos lá, então, tem mais aqui. A Regiane Laux, da Oásis de Picada Café, mandando um abraço para as amigas em Cristo. Boa. Valeu, Rejane.
2: Obrigada.
0: Abraço pra turma de Picada Café também. Então tá, o pessoal tá assistindo, viu? Vamos lá então cantar mais uma, então. Quando quiserem. Ó, se vocês quiserem mandar abraço depois, pessoal, só chegar no microfone. Que eu queria mandar um abraço. Pode mandar, não tem problema, tá? Vamos lá, vamos de música então.
1: Aqui eu vou passar pro locutor para depois, tem um recadinho.
0: Tem? Aí. Então vamos lá, já deixa aqui anotadinho. Ah, olha, vamos lá.
2: É.
0: Isso aí. Eu posso fazer agora já. Vamos lá, parabéns. É para a Elvira ou da Elvira?
2: Para Elvira.
0: Para Elvira. Para Elvira Rauschild, né?
2: Isso, de Porto Alegre.
0: E a Helena Mikaelsen Meirelli, isso?
2: Minha neta,
0: Erika. Estão de aniversário hoje. Depois nós vamos cantar um parabéns para elas, então.
1: Isso.
0: Pode ser? Vamos lá, então.

Muito bem, tá aí, Coral do Oásis, centro aqui de Nova Petrópolis, hoje na sua apresentação no nosso programa A Voz da Experiência. Aqui tem mais recadinhos por aqui com a Adélia Weber, parabenizando o coral também. Mirna Hansenstut, deixando boa noite. Ernie Helbing, em Serra Alta, Pumirim, Santa Catarina.

0: Inácio Santini, em Fortaleza, no Ceará, tá acompanhando aqui, diz o seguinte, ó, linda demonstração de preservação dessa cultura. Parabéns a essa senhora, show do programa. Muito bem, valeu, Inácio, obrigado, viu? Marli Schumann, parabéns ao Oasi. A Mirna já mandou aqui. A Síria, deixa eu ver onde é que eu parei aqui. Síria Willemsen, parabéns, linda apresentação. Érica Lesch, parabéns a essas meninas, estou assistindo. Rosane Vaslavik, parabéns, muito lindo. Dorothy Willemsen também está acompanhando. Ana Maria Pazda, acompanhando a, deixa eu ver aonde, Lagoa dos Pretos. Não sei onde fica Lagoa dos Pretos, mas está mandado um abraço aí para essa turma toda, viu? Pode seguir mandando teu recadinho, tanto pelo WhatsApp quanto também pela live lá no Facebook. Noêmia, vamos lá, o que temos em seguida?
1: Teremos em seguida, então...
0: Ah, nós temos que cantar o parabéns, não podemos esquecer.
1: Podemos cantar mais um canto, não? Canção da amizade. Canto da amizade agora.
0: Tá bom, vamos lá.
1: É bom ter amizade, né?

0: Isso aí, amizade, né? Importante. Aliás, deixa eu mandar abraço aqui pra turma que tá mandando abraço, que são de outras oásis, né? Espalhadas aí pelo estado. O caso aqui de Porto Alegre, ó. A Marlene Lau, ela que é da Oásis de Salvador, lá de Porto Alegre, parabenizando vocês, né? Pelos lindos, lindos hinos. Olha que legal. É, um abraço, deixa eu ver aqui. Quem é que mandou aqui? Tá digitando ainda, vou dar uma aguardada. Abraço também. Deixa eu ver aqui, a Dona Vale, olha que legal, tá acompanhando, mandaram um vídeo aqui, da Dona Vale acompanhando o coral pelo...
1: Nossa colega.
0: Pela live.
1: Está enferma.
0: É, melhoras, Vida. Dona Vale.
1: Um abraço melhoras. A ela.
0: Mas não, mas ela tá lá acompanhando, ela não tá deixou acompanhando. De estar tá junto, isso é importante.
2: Que legal.
0: Quem mais tá com a gente por aqui, deixa eu dar uma espiada agora no Facebook, vamos lá, tem um monte aqui. Eu parei na Ana Maria aqui. Alizete Kretz, linda demais. Laide Hemp, em Gramado, tá na companhia. A Leide Maria Hemp. Cuque Santos, lá em Três Coroas. Ana Maria Paz, de Agudos do Sul, no Paraná, ó. Ah, viu só? Agora já sei onde é que fica. Boa noite de Broxia, da Regina Fetzner. Também Daniela Morschel. A Daniela, de Picada São Paulo, adora ouvir essas canções. Também já participei de coral, adorava. E que Deus ilumine elas, que possam cantar muitos anos ainda.
1: Obrigada.
0: Tudo bem. Hildegard Lotterman, deixando abraço para vocês. Roger Bauer, estão assistindo em casa, o filho Roger.

0: Nora Vanessa. É. Junto dos netos, a Isadora, Sara e Ricardo. Um forte abraço para a vovó Eunice Bauer e para todas do coral.
1: Obrigada.
0: Lia Altenhofen-Klauk, parabéns, muito lindo, legal, grande abraço. Aqui, ó, tem mais recados pelo nosso WhatsApp agora. Parabéns a essas meninas, Lúcia Corotto, de Nova Petrópolis. Parabéns, sou apaixonado por canto coral. Quem mandou aqui é o René Kunzler. Ô, René, abraço. Giba de Indaial, mandando um beijo pra Gabriela, acompanhando a gente, lá de Santa Catarina. Beijo pra Gabriela Fagundes de Indaial. Deixa eu ver quem mais aqui. Boa noite, linda apresentação da Oásis de Nova Petrópolis, parabéns. Também participo de dois corais. Ah, o Fábio Damer. Ô, Fábio, abraço. É, né? O Fábio não perde uma. Clarice Rupental, assistindo a participação do Coral da Oásis também. O Gilberto aqui que mandou lá de Santa Catarina, né? Deixa eu ver aqui. Encontro da família Verli em janeiro, em Estrela. Sou de Porto União. Dona Leoni Verli mandou o recado aqui.
2: Minha parentagem.
0: É?
2: Sim. É que a gente faz
0: encontro... vocês se conheceram no encontro da família, então, isso?
2: A gente faz encontro de famílias. Né? O último foi lá em Estrela mesmo, então veio o pessoal deles.
0: Aí vem de tudo que é lado, né?
2: Isso.
0: Forte abraço da Sandra Lauxianque, de Picada Café. Muito bem, Sandra. Obrigado também pela companhia. Temos mais quantas? Mais uma ou duas ainda? Mais uma, né? Mais uma? Noêmia, antes já da última, quero mais uma vez parabenizar vocês pelo trabalho, né? E não só, como a gente já falou, não só do canto coral, como bandinha, como também já teve, mas todas as atividades que inserem, né, a pessoa idosa dentro da comunidade. Sim. E que mantém essas atividades...
2: Isso. Porque cada pessoa tem a sua
0: talento, né? Ou mesmo que seja para se reunir para contar uma piada, isso, ou para jogar uma carta que uma seja. Carta, mas né? Se manter vivo, não, se manter ativo.
2: Eu passei hoje à tarde jogando canastra.
0: Mas com esse tempo, não tem coisa melhor.
2: Não tem coisa melhor, ainda mais com,
0: né?
2: Com chuva, né? Não, é muito, muito importante das pessoas idosas participarem, se unirem nos seus grupos, né? Como nós temos 11 grupos em Nova Petrópolis, né? Então... é muito importante as pessoas irem, se engajarem nesses grupos, né? E cada grupo tem a sua característica, né? Tem grupos que gostam de jogar canastra, outros gostam de artesanato, né? Cada grupo tem, fazem tarefas diferentes, né? Então, cada um procura um grupo desses que possa se sentir útil, né? Se sentir feliz. É muito, muito importante isso.
0: Marta Thomas Brown, em Bom Princípio. Quem mais aí? Edio Lang, em Igrejinha. Luiz André Schultz. Irma Marmit, em Ivoti. Neuza Verlang, forte abraço para as meninas. E um cus para Imi Lesch. Mandaram cus aqui. Show de bola. Quem mais? Acho que por enquanto, agora deu aqui, tô em dia. Podemos ir para a última então. Pode ser, gente? Vamos lá então. Pode.

0: Muito bem.
1: Palmas para essas meninas aí, né? Muito e bom. Parabéns mais uma vez pela disposição. E agradecer, né? Por ter, enfim, saído de casa uma noite fria dessa para vir nos prestigiar também.
2: É verdade,
1: também aqui,
2: né? Eu quero agradecer, então, eu como presidente do Conselho Municipal dos Idosos, das Pessoas Idosas de Nova Petrópolis, agradeço muito a vocês, a regente, né, que também se sacrificou sair de casa, né? Ela mora bastante longinho daqui, né? Veio para cá também, né?
3: Como que não, né?
2: É. E também quero agradecer a dona Erika, né? Que é a mamãe do grupo, né? Como se diz, né? E a todas vocês em particular, né? Individualmente, um grande abraço por terem aceito, né? E sabe-se lá se um certo dia a gente não volta novamente, né?
1: Por falta de convite, não é, já estão convidados.
2: É, já estão convidados, né? Eu quero deixar, então, dizer também que para o próximo dia 3 de agosto...
1: Eu ia lhe perguntar se já tem alguma coisa
2: nisso. Tenho, já está na manga, já está na manga. Venho do bairro Piá, a regente Rose, né? Todos vocês conhecem, né? Ela vai trazer o coral feminino Nova Esperança do bairro Piá. Então, antes da noite, ela ainda confirmou, ela fez uma enquete, né, com a turma dela, né, pela internet. Todas aceitaram, então.
1: Ah, que legal.
2: Coisa boa,
1: então,
2: né?
1: Então, estamos bem.
2: Muito bem, então, também, né? Eu fico muito feliz que os idosos estão colaborando, né? Eu acho assim também, eles estão se sentindo valorizados, né?
1: Sem dúvida.
2: Sem dúvida.
4: Não, é? Porque a gente faz de coração, né?
2: Ah, que coisa boa, né? É. E é bom para todos nós, sim, né? Como nós já vimos antes, né, os objetivos da gente participar de um coral, né? De atividades lúdicas, né? E também quero mandar um abraço pro pessoal lá de Estrela, meus dois irmãos, Lino Verli e Clécio Verli, né? De Estrela Interior, de mora em Estrela, né?
1: Alguém mais quer mandar abraço? Aproveita agora.
5: Cantar os parabéns.
1: Ah, sim, não, eu vou cobrar, nós vamos cantar. Aliás, já, e aí estender esses parabéns, não só para os aniversariantes do dia, da semana.
4: 56 anos no Coral das Oásias. Começou lá na Vila Olinda.
2: É essa aqui, é teu?
5: É dela. É da
2: Irmã, sim. Olha só.
1: Desde o começo?
2: Olha, desde o começo.
1: Ó, sério mesmo?
4: Aí era, Vila Olinda era filial.
1: Eu, olha só.
4: Legal. Eu também tenho mesmo. Nós ganhamos lá em Toisebon, quando tinha encontro de crase, agora recém, né? Ela ganhou e eu, que já estamos ganhando mais que 50 anos.
2: Que legal, coisa. Veja só.
4: Só da Oásis, só do Coral da Oásis. Eu estou em mais corais.
2: Mais
4: corais. Isso aqui é só da Oásis, que eu estou 56 anos.
1: Amém.
2: Como eu também, eu canto em mais um coral, né? Eu canto na comunidade São José, né? Na Igreja Católica ali, também canto. Toda terça-feira à noite a gente tem ensaio.
1: Viu? Todo dia tem compromisso.
2: Certa hora também vou trazê-los também, né? Eu vou ler a homenagem, que o reconhecimento, posso ler?
1: Claro, à vontade.
2: Em reconhecimento aos mais de 50 anos de brilhante dedicação ao canto coral como cantor. Parabéns. Gratidão eterna pela sua voz e talento. Liga de Cantores de Nova Petrópolis e Região 2026. Que lindo, né, gente?
4: É uma linda faixa. Eu também gostei muito.
2: Ah, que lindo. Parabéns.
1: Valorização, né? Também é importante. Também é importante.
2: É uma valorização, verdade.
1: Vamos fazer, então, uma homenagem para há mais de 50 anos, para os aniversariantes também, então, com parabéns.
2: Todos.
1: Pode ser, gente? E depois eu quero uma foto com todas aqui, tá?
2: Tá,
1: vamos lá. Caio, obrigado.

0: faltou o bolo agora, né? Só faltou o bolo.
1: Na imaginação existe o bolo.
0: É verdade. Obrigado, viu, Noemi? Volte sempre até dia 13 de agosto, então, próximo programa, né? E Gisele também, parabéns pelo trabalho, a todas, pela dedicação, pelo empenho, nossos parabéns também, tá bom, gente?
1: Quero agradecer também a Rádio Imperial, um agradecimento a todos.
0: Voltem sempre, estão em casa aqui. Estão em casa. Estão em casa. Estão em casa.
1: Nosso locutor, Samuel.
0: Muito bem. Eu vou para um espaço comercial, agora faltando 18 para as 9, 8.7 a temperatura, vai estar frio lá fora, né? Tem que cuidar para não dar um choque térmico, botar as toucas, tudo bonitinho. E daqui a pouquinho a gente volta com o show da noite até a meia-noite, tá bom, gente? Tem mais alguns recados aqui, eu vou atualizar depois, mas antes esse aqui ainda, que é na live, que então é específico para vocês. Parabéns a esse grupo da Oase, lindas canções, especial para minha mãe, a Eunice. Do filho Fábio e a Nora Rejane, estão lá também. Muito bem, espaço comercial e nós já voltamos.
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2: Vamos lá, gente. 9:05, dando seguimento aqui a nossa programação dessa noite, trazendo, claro, o nosso show da noite para você, né? E a boa música para te fazer companhia nessa noite fria de segunda-feira, 8 graus e 7 décimos a temperatura, sensação um pouco menos, bastante umidade, mais uma vez, né? Com 95% de umidade relativa do ar. Olha, tem uma neblina fina por aqui, mas olha, quase uma garoa, né? Ou seja, temos uma noite fria e úmida aqui em Nova Petrópolis. Abraço pro Júlio Wallace em Dois Irmãos, música da banda Chopão, pra mãe Nelcia, tia Lone, o Saquete, o Felipe, a Márcia, o João e o William Schmitz, turma da Clauc, né? Também o Gerson, o Alisson Weber, o Ademir Nogueira, o Léo Bittenbender, o Jackson Lindemann, o Marcelo, nós aqui da rádio também, valeu. Alô, Jairo, César Santos na companhia em Novo Hamburgo, tá na hora da boia aí, né? Valeu. É, Jair Fassbinder pede música também aqui na programação. E nós seguimos, trazendo, claro, muita música pra você. Abraço ainda pro seu Nadir Scheifler, lá é primo do Cris, né? Parente do Cristiano Scheifler. Turma lá em Arabutã, na companhia da gente, também deixando aqui os parabéns pro coral. A Geni Godoy também com a gente. Quem mais aqui? Vamos lá, tem recadinho também. É, onde é que eu parei aqui? Aqui, ó, a Patrícia, né, que também tá com a gente. Legal, daqui a pouco tem música aí.